0: renda de até 13 mil reais por mês podem financiar obra com juros mais em conta. É o Reforma Casa Brasil.
1: Dignidade, programa Periferia Viva vai construir banheiros para 30 mil famílias que vivem sem estrutura sanitária básica.
0: Vamos saber mais sobre esses temas com o ministro das cidades, Vladimir Lima.
1: E ainda, valorização da cultura.
0: No Espírito Santo, o presidente Lula assina medida de reconhecimento, preservação e promoção das culturas tradicionais e populares.
2: O investimento em cultura movimenta uma indústria potente, estimula a economia, transforma a vida de cidades. Por isso, a cultura será sempre prioridade do nosso governo.
1: Na apresentação da Voz do Brasil, Mariana Jungmann e Luciano Seixas.
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1: Mais de 1 milhão de pessoas já saíram do vermelho com a ajuda do Desenrola Famílias.
0: A ação é voltada para quem tem dívidas como cartão de crédito e cheque especial.
1: E faz parte do novo Desenrola, lançado este mês pelo governo do Brasil, que também contempla estudantes, produtores rurais e pequenos empresários.
0: Serão, ao todo, 90 dias de negociações com juros e condições facilitadas.
3: Segundo os dados do Ministério da Fazenda, mais de 1 milhão de pessoas já renegociaram ou quitaram dívidas por meio do Desenrola Famílias, uma das categorias do novo Desenrola, lançado este mês pelo governo do Brasil. O valor negociado pelas famílias já chega a 10 bilhões de reais. Podem participar pessoas com renda mensal de até 5 salários mínimos, cerca de 8.100 reais, que possuem dívidas como o cartão de crédito ou cheque especial. Segundo o ministro da Fazenda, Dario Durigan, quase metade das operações do Desenrola Famílias registradas até agora foram quitadas à vista.
4: Foram mais de 449 mil dívidas quitadas à vista. A pessoa já resolveu a sua pendência de dívida bancária de uma vez por todas, tá? Essas operações tiveram um desconto na média de 85%. As dívidas antigas que estavam atrapalhando a vida das famílias das pessoas.
3: Podem ser negociados débitos contratados até 31 de janeiro de 2026 e que estejam com atraso entre 91 dias e 2 anos. Os descontos podem chegar a 90% dependendo da forma de pagamento. O objetivo é ajudar na recuperação financeira das famílias e reduzir os índices de inadimplência no país e para atingir ainda mais pessoas. A partir do dia 26, trabalhadores poderão utilizar parte do FGTS para quitar dívidas do Desenrola. Os recursos virão do saldo residual liberado pelo saque aniversário do FGTS, como explica o secretário executivo do Ministério da Fazenda, Rogério Seron.
5: No dia 26 acontecerá essa liberação de recursos, então vai sobrar o saldo residual em cada um dos trabalhadores do saldo que ele tem no seu FGTS. Aí esse saldo residual ele pode utilizar uma parcela para, se ele for um beneficiário do Desenrola, né, tiver uma dívida inadimplente e for renegociar, ele pode retirar 20% ou R$ 1.000, o que for maior.
3: O novo Desenrola atende 4 categorias: famílias, micro e pequenas empresas, pequenos produtores rurais e estudantes com dívidas do Fundo de Financiamento Estudantil. No caso do FIES, 34 mil contratos já foram refinanciados até agora, com desconto médio de 80%. Lembrando que quem quiser negociar deve procurar a instituição financeira onde possui a dívida ou acessar os canais oficiais de negociação dos bancos, participantes e parceiros. Reportagem Gabriela Noronha.
1: A restituição do imposto de renda, fique atento.
0: Amanhã, a Receita Federal vai abrir consulta ao maior lote de restituição da história.
1: Serão beneficiados cerca de 8 milhões e 700 mil contribuintes, um total de 16 bilhões de reais em créditos.
0: O pagamento será realizado no dia 29 de maio.
1: Os próximos lotes de restituição serão pagos nas seguintes datas: 30 de junho, 31 de julho e 28 de agosto.
0: Para verificar se a restituição foi liberada, acesse www.gov.br/Receita Federal.
1: Um banheiro dentro de casa pode parecer algo simples, mas ainda não é a realidade para todos os brasileiros.
0: Para mudar esse quadro, o governo do Brasil faz a seleção de mais de 30 mil famílias que moram em periferias para construir ou reformar banheiros e oferecer melhores condições sanitárias para as pessoas.
6: A cearense Maria de Fátima mora com a família numa casa de madeira, sem rede de esgoto sanitário, no assentamento Dorotsteng, uma área periférica do Distrito Federal. Contando apenas com a aposentadoria do marido, a renda familiar é toda comprometida com despesas básicas, como remédios e comida. Aos 63 anos, ela tem um sonho: ter uma casa confortável e um banheiro adequado.
7: E quando a senhora tiver um banheiro assim bem arrumadinho, para tomar um banho bem gostoso?
8: Toma bem gostoso assim, sabe? Ficar ali dentro do banheiro assim e olhar assim para a pastilha do banheiro e dizer assim: como é que eu ganhei um tão lindo desse jeito?
6: A líder comunitária no assentamento, Rita de Cássia Correia, conta que das cerca de 750 famílias que vivem na região, pelo menos 300 estão em situação semelhante, sem dependências sanitárias funcionais. Foi ela quem teve a iniciativa de inscrever a comunidade no programa Periferia Viva Reformas, do Ministério das Cidades, que tem como objetivo melhorar as condições sanitárias.
9: Estou como liderança que acompanha o dia a dia das famílias. Quando você fala de um banheiro, elas veem isso: um vaso, um piso queimado às vezes, ou até mesmo de madeira, e uma torneira ou um chuveiro, é o banheiro. Quando você fala: não, mas você pode colocar um box, uma pia, um chuveiro, um forro, ela fala: não, isso é coisa de rico, isso aí não está dentro da minha realidade. É uma maneira de trazer dignidade e trazer autoestima, principalmente para as mulheres, né?
6: Mais de 1 milhão de pessoas vivem em situação sanitária inadequada em todo o país, segundo o IBGE. E o programa Periferia Viva Reformas é justamente para reduzir esses dados. Nesta primeira seleção, mais de 30 mil famílias de 130 municípios serão atendidas. Cada uma delas poderá receber até R$40 mil para custear a construção ou reforma do banheiro, como explica o secretário nacional de periferias do Ministério das Cidades, Vitor Araripe.
10: Esse programa funciona com kits. A gente tem vários módulos de kit, então kit para revestimento de parede, kit de piso, kit do banheiro. Então, do banheiro tem vários tipos de kits também, que são moduláveis a partir da demanda da residência dessa pessoa. Então, a gente tem esse limite dos 40 mil, que é a composição de vários kits.
6: Os contemplados pelo programa pagarão um valor máximo de R$400 pelo financiamento, o que corresponde a 1% do teto de R$40 mil. Já as famílias que recebem BPC, que é o benefício de prestação continuada, ou Bolsa Família, ou ainda aquelas que morem em locais sob emergência ou estado de calamidade pública, não vão pagar nada. Reportagem Graziele Bezerra.
1: Para saber a lista dos locais contemplados pelo programa, acesse mapadasperiferias.cidades.gov.br e procure a aba Periferia Viva Reformas.
0: E a gente vai explicar mais detalhes sobre os programas do governo do Brasil para melhoria das moradias dos brasileiros com o ministro das Cidades, Vladimir Lima, que está conosco ao vivo aqui no estúdio da Voz do Brasil. Boa noite, ministro.
11: Boa noite, Mariana. Boa noite, Luciano, e a todos que nos ouvem.
0: Ministro, vamos começar explicando então como é que vai funcionar o programa Periferia Viva Reformas. Ele é voltado para quem exatamente e que tipos de reformas podem ser feitas com ele?
11: Mariana, antes de ir ao ponto e responder diretamente sua pergunta, é importante entender a lógica da política habitacional no país. A gente, com aquelas famílias que não têm habitação, não têm moradia, nós atendemos por meio do programa Minha Casa Minha Vida. A gente dá a casa, né? Seja ela financiada ou subsidiada. Para aquelas famílias que têm a casa e a gente precisa resolver algum tipo de inadequação habitacional, reforma de um banheiro, um quarto, um telhado, um ajuste na instalação elétrica, uma questão relacionada à inadequação, a gente atende com Reforma Casa Brasil. E o Periferia Melhoria, que é uma preocupação do governo do Brasil, que não deixa ninguém para trás, ele tem um foco em atuar naquelas famílias, pasmem, mais de 4 milhões de brasileiros não tem banheiro ou tem um banheiro compartilhado com outras famílias. Então, o foco do Periferia Melhoria é entrar na comunidade, nas favelas brasileiras, né? Em áreas que são regularizáveis, áreas já regularizadas, levando o banheiro. E já que a gente está indo até a casa da família construir um banheiro novo ou reformar o banheiro que está precário, a gente aproveita e também trata de outras inadequações habitacionais nas periferias do Brasil. Reformando um quarto, telhado, ampliando um quarto, muitas vezes uma família grande que precisa de um quarto a mais, com teto até R$40 mil para beneficiar essa família. Essa família a gente leva dignidade e qualidade de vida. Afinal de contas, ela não tem condição de construir um banheiro aí com recursos próprios.
0: E quem são essas famílias atendidas pelo Periferia Viva Reformas?
11: São famílias que moram...
0: A história do banheiro.
11: São famílias que moram em comunidade, né, mais precária, comunidade sem infraestrutura. Muitas vezes ela tem a casa ali, mas ela não tem o banheiro. São famílias com a renda até 2.850. E a gente pensando numa lógica de levar esse banheiro para essas famílias, a gente, de forma plausível, a gente pensou especial assim, ter um diálogo com a comunidade. Como é que a gente traz um diálogo com a comunidade? Com as representações dos territórios periféricos. Para que essas representações que já dialogam com a comunidade, sabem as necessidades, possam estar fazendo essas propostas e levando aí esses projetos, diagnosticando o que, que é necessário para poder levar o banheiro para essas comunidades, né?
1: Então, ministro, como é que vai funcionar essa relação, né, com as famílias atendidas? São esses agentes, essas organizações da sociedade civil que vão contratar as reformas em vez das famílias?
11: Os agentes comunitários, que são as entidades sem fins lucrativos, os movimentos, as associações que representam a comunidade, elas fizeram propostas para a gente, o Ministério das Cidades, e essas propostas para levar o banheiro para cada família aí que está no levantamento lá das famílias que precisam dentro daquela comunidade de um banheiro novo. E claro que nesse diagnóstico que ela vai fazer, ela vai propor uma Mariana. Mariana, ela precisa do banheiro, só que a casa da Mariana está com o telhado furado. Então a gente precisa também recompor o telhado da Mariana. A Mariana, a gente resolve com o telhado, mas o Luciano tem uma situação que tem infiltração na parede. Ou seja, além de reformar o banheiro do Luciano, eu aproveito, já que a entidade organizadora já está lá e diagnosticou que tem uma infiltração na sua parede, aproveita também para resolver essa infiltração na sua parede, com um teto até R$40 mil.
0: Mas são essas entidades, essas organizações, elas é que vão contratar e oferecer a reforma para as pessoas?
11: Exatamente.
0: Ou elas só vão indicar quem é e a família que vai receber o dinheiro para a reforma e cuidar da reforma?
11: Essas entidades, elas fizeram a proposta, a gente vai contratar e transferir o recurso para essas entidades vão fazer os projetos para cada casa, do que a casa necessita, se é o banheiro com infiltração, para resolver a infiltração, se é o banheiro para resolver o telhado, e a entidade que vai executar a obra. Aí a relação da família é com a entidade.
0: E as famílias podem fazer reformas, como você disse, até R$40 mil, né? O que está incluído nessa previsão de orçamento? Qual vai ser a contrapartida também dessas famílias?
11: As famílias vão pagar apenas até 1%, porque R$40 mil é o teto máximo. Então, assim, se uma família fizer uma reforma de R$30 mil, ela vai pagar R$300. É um valor único que vai dar o benefício dela, além de ter um banheiro novo, ela poder também ter alguns outros tipos de reforma na casa dela. A exemplo do que eu dei aqui pro Luciano, a questão de resolver infiltração, de resolver o telhado, de resolver algum problema na janela.
0: E aí tá incluído tudo, né? A mão de obra.
11: Exatamente, mão de obra, material e tudo mais.
1: E como é que as famílias se candidatam ao programa, ministro? Elas devem procurar os agentes promotores, devem fazer algum tipo de cadastro junto ao governo?
11: Quando a entidade fez essa proposta pro governo federal, pro Ministério das Cidades, ela já tinha mapeado qual o bairro, qual é a comunidade que ela vai atuar, né? E claro que tem uma organização dessa demanda para levantar agora a necessidade de cada família, e casa a casa, né? Pegar certinho o nome, verificar todo o imóvel, o que ele precisa, além do banheiro, vamos checar aqui o telhado, precisa ajustar o telhado, precisa ajustar o piso, mas essa comunidade, ela está de antemão mapeada para que agora a gente possa contratar essas obras e executar a reforma desses banheiros.
0: Ministro, o senhor começou falando então que a gente tem o Minha Casa Minha Vida para oferecer casa para quem não tem. O Reforma Casa Brasil para oferecer melhorias em casas que precisam de adequações, e o Periferia Viva Reformas, então, para oferecer esse tipo de necessidade mais básica, mais premente. Vamos falar do Reforma Casa Brasil agora, porque ele é um pouco diferente. Eu queria que o senhor explicasse a diferença entre ele e esse programa lançado agora, e que tipo de melhorias podem ser feitas pelo Reforma Casa Brasil.
11: Certo, então vamos lá. Como eu estava falando, o programa Minha Casa Minha Vida, ele foca na habitação, para quem não tem. O programa Periferia Melhoria, a gente vai nos bairros periféricos, os bairros mais simples, carentes, né, pessoas extremamente carentes, que a gente resolve e que não tem condição de pegar um financiamento, não tem condição de fazer um banheiro com recursos próprios. No caso do Reforma Casa Brasil, a gente potencializa resolver questões de inadequações em moradias para aquela família com renda até 13 mil, que pode acessar o crédito, um financiamento, com a taxa de juros de 0,99%, com um empréstimo máximo e um valor para financiar de até 50 mil reais, e que ela pode tá reformando um quarto, ampliando um quarto, reformando o banheiro que ela já tem, reformando um telhado, fazendo instalação elétrica, hidráulica e dando uma melhor qualidade para a sua casa.
0: Às vezes ampliando.
11: Às vezes ampliando. A gente tem cerca de disponível para o programa Reforma Casa Brasil cerca de 30 bilhões de reais. Para o programa Periferia Melhoria, que a gente falou agora há pouco, a gente selecionou 9 mil moradias e a gente potencializou, na verdade, esse 9 mil, desculpe, 9 mil era a meta e a gente triplicou, foi para 30 mil. Mas são assim, são formas de atender a população brasileira, aquelas famílias que mais precisam, cada qual de acordo com sua necessidade. Para quem não tem casa, programa Minha Casa Minha Vida. Para quem tem sua habitação e precisa resolver uma inadequação, o Reforma Casa Brasil. E para quem realmente é uma família extremamente carente, a gente chegar com Periferia Melhoria.
1: O senhor fez referência às faixas e aos valores que podem ser financiados neste programa. Esses valores podem ser financiados, dependem da faixa de renda da pessoa ou do custo da reforma que ela quer fazer?
11: Como nessa situação nós estamos falando de um financiamento, então vai ser feita uma análise de crédito, de capacidade dessa família de pegar um empréstimo. Claro que um empréstimo aí com a taxa menor que 1%, então a taxa facilitada que ela traz mais famílias para o programa. Ela é mais atrativa e ela oportuniza a família aí a poder de fato tá melhorando sua unidade habitacional, sua moradia com as reformas que a gente falou aqui agora há pouco, né?
0: E o programa aceita pessoas que estiverem com o nome sujo, negativado por dívida como cartão de crédito, por exemplo, cheque especial?
11: Numa situação dessa que é uma análise de crédito, Mariana, assim, então é importante que as pessoas vão ter que reunir as documentações, né? Os documentos com prova e renda e tudo, para que seja feita uma avaliação aí pelo agente financeiro e ela possa estar acessando um financiamento com a taxa facilitada pelo governo do Brasil, pelo governo do presidente Lula, né?
1: Ok, nós conversamos com o ministro das Cidades, Vladimir Lima. Muito obrigado, ministro, por sua entrevista aqui, a Voz do Brasil.
11: Obrigado, pessoal.
0: Iniciativas para fortalecer a cultura popular no país.
1: O governo do Brasil entregou hoje 90 equipamentos culturais itinerantes que podem ser adaptados para bibliotecas, estúdios e oficinas de cinema.
0: A entrega foi feita durante a sexta Teia Nacional dos Pontos de Cultura, que contou com a participação do presidente Lula.
12: Um desfile de estandartes representando os estados brasileiros marcou a abertura da sexta Teia Nacional dos Pontos de Cultura em Aracruz, no Espírito Santo. Depois de um intervalo de 12 anos, o evento foi retomado, reunindo agentes culturais, coletivos, mestres e mestras das culturas populares, povos tradicionais, representantes da sociedade civil e gestores públicos. A iniciativa faz parte do Cultura Viva, programa criado há 22 anos para movimentar o setor. A ministra da Cultura, Margarete Menezes, destacou os avanços do setor nos últimos 3 anos.
13: Tem em torno de 400 milhões sendo aplicados por ano na produção cultural de base comunitária. E nós passamos nessa gestão para 23.121 iniciativas fomentadas até agora.
12: Durante o evento foram distribuídas placas de identificação aos pontos de cultura. Todos os mais de 16 mil pontos certificados em todo o país vão receber o material. Uma outra entrega feita em Aracruz foi a de 90 unidades dos Movicéus. Os Movicéus são equipamentos culturais itinerantes, adaptados com biblioteca, estúdio audiovisual, recursos tecnológicos, material para oficinas e cinema ao ar livre. Essa estrutura permite que municípios desassistidos possam ter acesso a atividades culturais. O presidente Lula destacou a importância do investimento em cultura.
2: O investimento em cultura movimenta uma indústria potente, estimula a economia, transforma vidas e cidades. Por isso, a cultura será sempre prioridade no nosso governo. Contará sempre com políticas públicas capazes de ajudá-la a exercer todo o seu potencial simbólico e econômico.
12: Para celebrar a cultura nacional, foram assinadas portarias que regulamentam a Rede Nacional de Mestras e Mestres das Culturas Tradicionais e Populares e o Programa Festejos Populares do Brasil. Também foram assinados o Decreto de Renovação do Conselho Nacional de Política Cultural e o Decreto que cria a Política Nacional para as Culturas Tradicionais e Populares. De Aracruz, no Espírito Santo, Luana Caro.
1: Também em Aracruz, o presidente Lula entregou 12 micro-ônibus do programa Agora Tem Especialistas Caminhos da Saúde e 11 vans do Programa Especial de Saúde do Rio Doce.
0: Os micro-ônibus são equipados com ar-condicionado e plataformas de acessibilidade e beneficiam 12 municípios capixabas.
1: Eles vão fazer o transporte sanitário seguro e gratuito de pacientes do SUS que precisam se deslocar para outras cidades para realizar consultas, exames, tratamentos especializados e procedimentos de média e alta complexidade.
0: Já as vans foram entregues para 11 municípios e serão utilizadas no transporte de pacientes para consultas, procedimentos e cirurgias fora do domicílio.
1: Seja como transporte de pessoas ou movimentação de cargas, as hidrovias do Brasil funcionam como principal acesso em diversas regiões.
0: E hoje o governo fez um balanço de ações desenvolvidas pela Secretaria Nacional de Hidrovias e Navegação, criada há 2 anos.
6: Mais hidrovias para transporte de pessoas e produtos pelo país. Essa é uma das metas alcançadas pelo Ministério de Portos e Aeroportos. Esse modal cresceu mais de 12% entre 2024 e 2025. O ministro da pasta, Tomé Franca, ressaltou as vantagens que esse tipo de transporte oferece.
14: Que as hidrovias é um caminho seguro para que a gente possa reduzir o custo logístico, que a gente possa fazer a integração do desenvolvimento regional. Nós vivemos num país que são vários Brasis e as regiões do Nordeste, do Norte, da Amazônia, ela precisa das hidrovias para o seu desenvolvimento. E finalmente um transporte que é sustentável, um transporte que preserva o meio ambiente.
6: O Ministério de Portos e Aeroportos apresentou também um planejamento que prevê leilões para concessão de 6 hidrovias no primeiro semestre de 2027 em diferentes regiões do país. Entre os trechos incluídos no plano estão os rios Paraguai, Madeira, Tocantins e Tapajós. Já no segundo semestre deste ano está previsto o leilão de concessão de um trecho do São Francisco. O secretário nacional de hidrovias e navegação, Otto Bourlier, destaca que as hidrovias devem ajudar a vida de quem vive perto dos rios.
15: Ribeirinhos, pescadores, indígenas, ou seja, a população que muitas vezes não tem acesso de forma em longo prazo de serviços públicos. Então é uma agenda de Estado que a gente está iniciando agora, em que a gente vai trazer ganhos sociais, ganhos logísticos e ganhos ambientais.
6: Desde 2023, R$1,5 bilhão foram investidos para fortalecer a navegação no país. Só neste ano, a previsão é de um investimento total que supera R$500 milhões. Com locução de Raquel Mariano, reportagem Márcia Fernandes.
1: De janeiro a abril deste ano, o Brasil registrou a melhor movimentação da história nos aeroportos, ultrapassando os 44 milhões de passageiros.
0: Um crescimento de 7,6% na comparação com o mesmo período do ano passado.
1: A aviação doméstica com voos pelo país registrou mais de 33 milhões de viajantes.
0: De acordo com o Ministério do Turismo, o fortalecimento de destinos domésticos contribui para o cenário.
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0: Fique agora com as notícias do Poder Judiciário e do Congresso Nacional. Boa noite.
1: Boa noite para você e até amanhã.
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18: STF valida lei que reduziu área protegida no Pará para viabilizar ferrogrão.
19: STJ identifica tentativas de fraude com comandos ocultos em petições e determina a apuração dos casos.
18: Presidente do TSE defende a atuação contra o uso abusivo da inteligência artificial nas eleições.
19: Boa noite, eu sou Marcela Luiza.
18: E eu sou Walter Lima.
19: O Supremo Tribunal Federal declarou constitucional a lei que autorizou a redução de área protegida no Pará para viabilizar a construção da Ferrogrão, ferrovia projetada para ligar o norte do país ao Mato Grosso.
18: A ação foi apresentada pelo PSOL contra uma lei de 2017. A legenda sustentava que a Constituição exige a edição de lei formal para a redução de áreas protegidas.
19: No julgamento, prevaleceu o entendimento do relator ministro Alexandre de Moraes. Segundo ele, não houve irregularidade no processo legislativo nem retrocesso ambiental, já que a construção da ferrovia continua condicionada à obtenção de todas as licenças solicitadas pelos órgãos competentes.
18: O plenário também aderiu à proposta de autorizar o Poder Executivo para compensar por decreto a área de retirada do parque.
19: STJ detecta uso de prompt injection em processos e anuncia medidas de segurança e responsabilização dos envolvidos.
18: O mecanismo tenta manipular sistemas de inteligência artificial por meio de comandos invisíveis inseridos em documentos judiciais. Tiago Gomide.
20: O Superior Tribunal de Justiça informou ter identificado petições com técnicas de prompt injection usadas para enganar modelos de inteligência artificial com comandos ocultos. Segundo o presidente da corte, ministro Herman Benjamin, o sistema STJ Logos possui barreiras de segurança capazes de neutralizar as tentativas de fraude. O tribunal determinou que os casos sejam certificados nos autos e anunciou a instauração de inquérito policial e procedimento administrativo para apurar responsabilidades criminais e disciplinares de advogados e escritórios eventualmente envolvidos.
19: Presidente do TSE defende atuação contra o uso abusivo da inteligência artificial nas eleições.
18: A declaração do ministro Nunes Marques foi feita durante a abertura do seminário Seta Debate. Mariana Fabre.
21: O presidente do TSE, ministro Nunes Marques, afirmou que o uso de inteligência artificial para enganar eleitoras e eleitores ou para atacar o sistema eleitoral não deve ser tolerado. Para ele, o avanço tecnológico que interfere na vontade popular deve ser respondido com inteligência democrática. O ministro lembrou que o uso irregular de IA, que viola as normas eleitorais, pode ser enquadrado como uso indevido dos meios de comunicação e até como abuso de poder político ou econômico.
19: Moradores da Ilha do Marajó recebem serviços básicos de cidadania.
18: Esse foi o quarto dia de itinerância da Justiça do Trabalho. Luma Soares.
22: Movimentação intensa aqui em Breves, escolas lotadas e pátios cheios de moradores em busca de justiça, cidadania e saúde. Mesmo na reta final, as ações da Justiça do Trabalho não param. Hoje, o TRT da 8ª Região deu curso de Libras para profissionais de instituições públicas e inaugurou uma biblioteca temática com doação de livros infantis. O mutirão do Justiça Itinerante é coordenado pelo CNJ com mais de 50 entidades parceiras. Os atendimentos gratuitos em Breves, Portel e Melgaço vão até amanhã, sexta-feira, dia 22.
19: Após a ação do MPF e de órgãos parceiros, IBGE lança censo da população em situação de rua em Belém, no Pará.
18: Os dados vão servir para a criação de políticas públicas para essa população. Tatiana Castro.
23: Segundo dados do CadÚnico contabilizados até 2025, em Belém existem 1.952 pessoas em situação de rua. No entanto, por estarem desvinculados da rede assistencial básica, uma grande parcela desses cidadãos sequer constava nos registros oficiais da prefeitura. Após a ação do MPF e de órgãos parceiros, o IBGE lançou o portal oficial da pesquisa, que vai reunir os dados coletados.
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19: Uma boa noite.
18: E até amanhã.
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0: Está no ar o Jornal do Senado.
1: Eu sou Paula Groba.
2: E eu sou Ricardo Nakaoka.
1: E estes são os destaques de hoje do Jornal do Senado, que começa agora.
2: O Congresso derruba vetos e libera recursos federais para pequenos municípios endividados com a União.
1: Sugestão legislativa prevê isenção de imposto de renda para militares.
2: Chega ao Congresso medida provisória que cria crédito de 30 bilhões para taxistas e motoristas de aplicativo trocarem de carro.
1: Boa noite.
2: Boa noite.
1: O Congresso derrubou os vetos do presidente Lula que impediam municípios com até 65 mil habitantes, mesmo endividados com a União, de receber recursos federais.
2: Com a decisão, essas cidades voltam a ter acesso a verbas de programas do governo e de emendas parlamentares. Os detalhes com o repórter Márcio Maturana.
3: Municípios com até 65 mil habitantes que estejam inadimplentes com a União poderão firmar convênios e receber recursos federais por meio de programas e emendas parlamentares. Isso porque senadores e deputados derrubaram os vetos do presidente Lula a quatro dispositivos da Lei de Diretrizes Orçamentárias, em sessão conduzida pelo presidente do Congresso, Davi Alcolumbre.
4: Vossas excelências sabem que cerca de 90% dos municípios brasileiros, exatamente 92%, possuem menos de 165 mil habitantes. Também é do conhecimento de vossas excelências e de todos que o atual quadro de desafios orçamentários e fiscais que as prefeituras por todo o país têm enfrentado para implementar políticas públicas e, por isso, neste cenário, esta sessão congressual, com esta pauta previamente estabelecida, esta deliberação é de extrema importância para que os pequenos municípios brasileiros possam ter acesso aos convênios.
3: Segundo Davi, a medida pode beneficiar mais de 3 mil municípios brasileiros. Ele disse que a derrubada desses vetos atende a um pedido de prefeitos feito durante a 20ª Marcha a Brasília em defesa dos municípios.
1: E pedidos pela instalação da CPMI do Banco Master marcaram a sessão do Congresso Nacional nesta quinta-feira. Parlamentares da base e da oposição defenderam a investigação de negociações suspeitas envolvendo a instituição financeira.
2: O presidente do Congresso, Davi Alcolumbre, afirmou que a leitura dos requerimentos para a criação de CPMIs é prerrogativa da presidência, conforme o regimento do Senado. Ele destacou que a sessão foi convocada para analisar vetos presidenciais relacionados a repasses a municípios inadimplentes.
4: Em resposta à questão de ordem levantada por vários parlamentares na sessão do Congresso de hoje, que requereram a leitura do requerimento de criação da Comissão Parlamentar Mista de Inquérito, a presidência esclarece que as matérias do expediente serão objeto da leitura a juízo do presidente. Portanto, o momento da leitura é um ato discricionário da presidência da mesa do Congresso Nacional.
1: A Comissão de Educação do Senado debateu os impactos da militarização das escolas públicas brasileiras.
2: Pesquisadores, representantes de entidades educacionais e estudantes criticaram a presença de agentes militares na gestão escolar e defenderam mais investimentos em políticas educacionais. Repórter Henrique Nascimento.
5: Segundo os participantes, ainda não existem evidências conclusivas de que a militarização melhore o desempenho escolar. A presidente da Comissão de Educação, senadora Tereza Leite, então, do PT de Pernambuco, afirmou que especialistas defendem avaliações mais rigorosas sobre os impactos pedagógicos e sociais das escolas cívico-militares.
6: Há um conjunto de setores e segmentos da sociedade que tem alertado para a ausência de evidências conclusivas que associem a militarização à melhoria consistente da aprendizagem, defendendo avaliações rigorosas sobre seus efeitos pedagógicos, sociais e financeiros.
5: O professor da USP, Salomão Barros Ximenes, afirmou que entidades ligadas à ONU demonstram preocupação com esse modelo.
7: Todos condenam o Brasil pelo processo de expansão da militarização. Na verdade, nos dá vergonha, né? Essa é a verdade. Nos dá vergonha que o Brasil esteja se inserindo gradativamente num rol bastante pequeno de países que militarizam escolas como política institucional.
5: O tema também está em debate no Senado. Projetos em análise pelos senadores defendem o fortalecimento das escolas cívico-militares militares e a criação de uma frente parlamentar sobre o tema.
1: E militares das Forças Armadas podem ganhar isenção do imposto de renda.
2: Uma sugestão legislativa aprovada pela Comissão de Direitos Humanos e Legislação Participativa avançou no Senado com essa proposta. Repórter Rodrigo Rezende.
8: Uma sugestão legislativa que será agora analisada no Senado como projeto de lei isenta os militares do pagamento do imposto de renda. O relator da sugestão na Comissão de Direitos Humanos e Legislação Participativa, senador Hermes Klan, do PL de Santa

0: Comissão de Assuntos Sociais aprovou a inclusão da vacina nonavalente contra o HPV no Calendário Nacional de Imunização do SUS.
1: Essa vacina amplia a proteção contra o câncer de colo de útero e diversos outros tipos da doença. Repórter Patrícia Oliveira.
2: A proposta amplia a cobertura vacinal contra o HPV, o papilomavírus humano, que está relacionado principalmente a casos de câncer de colo do útero, além de diversos tumores nas regiões genitais. O Programa Nacional de Imunizações já oferece a quadrivalente, que protege contra 4 subtipos do HPV. A inclusão da vacina nonavalente busca aumentar essa proteção. A autora do projeto, a senadora doutora Eudócia, do PSDB de Alagoas, afirmou que a implementação da vacina pelo SUS custará menos ao governo federal do que as despesas com a doença.
3: Enquanto que a quadrivalente protege a mulher 70%, contra o vírus HPV, a nonavalente protege 90%. Nós iremos economizar 3,8 bilhões de reais em um único ano, porque nós não teremos as mulheres com câncer de colo de útero.
2: Se não houver pedido para votação no plenário, a matéria segue para a Câmara dos Deputados.
0: E motoristas de táxi e de aplicativos poderão ter acesso a uma nova linha de crédito para trocar de carro ou comprar o primeiro veículo próprio.
1: O Congresso Nacional vai analisar a medida provisória que destina 30 bilhões de reais ao financiamento de automóveis de até 150 mil reais, com critérios de sustentabilidade ambiental, social e econômica. Repórter Alexandre Campos.
4: Pelo texto da MP editada pelo Executivo, os beneficiários terão carência de 6 meses para o início do pagamento das prestações e de 6 anos para quitar o empréstimo. Os juros serão diferenciados para as mulheres de 11,5% ao ano, enquanto que para os homens de 12,6%. O governo vai destinar 30 bilhões de reais para o programa e exigir das montadoras que a ele aderirem a obrigação de conceder um desconto mínimo de 5% para os motoristas. Ao lembrar que depois da pandemia muitas pessoas optaram por se deslocar por meio de transporte individual compartilhado, o senador Rogério Carvalho, do PT de Sergipe, elogiou a iniciativa do governo.
5: O governo acerta ao atender milhões de trabalhadores brasileiros e brasileiras que trabalham nesta área, dando uma condição semelhante a outros trabalhadores e outros segmentos da economia que têm acesso a crédito, que têm estímulo para poder melhorar a sua condição de trabalho e melhorar a sua renda.
4: Também do PT, o senador Camilo Santana, representante do Ceará, lembra que a MP vai beneficiar ainda os motoristas que, por não terem carro próprio, alugam veículos para transportar os passageiros pelas ruas do Brasil.
6: A iniciativa pode beneficiar cerca de 1,4 milhão de trabalhadores brasileiros, homens e mulheres que acordam cedo, enfrentam trânsito, insegurança, jornadas exaustivas e que muitas vezes comprometem boa parte da renda no aluguel de um carro para poder trabalhar.
4: De acordo com a medida provisória, quem aderir ao programa poderá incluir no valor das prestações os gastos com seguro e equipamento de segurança do veículo, desde que não ultrapassem 10% do valor do carro. Antes de ser votada pelos plenários da Câmara dos Deputados e do Senado, a MP será discutida por uma comissão mista de deputados federais e senadores.
1: Com edição de Paula Groba e trabalhos técnicos de João Lira, o Jornal do Senado fica por aqui. Acompanhe agora as notícias da Câmara dos Deputados. Boa noite.
0: Boa noite e até amanhã.

0: Câmara dos Deputados. Congresso derruba veto que proibia repasse a municípios inadimplentes.
1: Deputados tornam crime o aumento abusivo de preços dos combustíveis.
0: Hugo Mota destaca a atuação da Câmara no enfrentamento ao feminicídio.
1: Plenário muda regras para a atuação dos órgãos de fiscalização ambiental.
0: Boa noite. Os deputados aprovaram um projeto que altera a legislação ambiental para impedir a suspensão de empreendimentos rurais sem notificação dos órgãos de fiscalização. Saiba mais detalhes sobre a proposta com o repórter Antônio Vidal.
2: O plenário da Câmara aprovou o projeto que altera a lei de crimes ambientais para proibir o embargo de empreendimentos rurais com base exclusivamente em ferramentas de detecção remota, como imagens de satélite que apontem desmatamento. O projeto apresentado pelos deputados Lúcio Moschini, do PL de Rondônia, e Zé Adriano, do PP do Acre, estabelece novas regras para a atuação dos órgãos de fiscalização.

0: legislação ambiental. Na prática, antes da aplicação de medidas mais severas, como embargos ou paralisação de atividades, o autuado deverá ser notificado e ter prazo razoável para apresentar esclarecimentos quanto à infração tiver sido identificada apenas por monitoramento remoto. O texto aprovado também determina que, se for constatado dano ambiental, a fiscalização poderá adotar medidas administrativas cautelares para impedir o agravamento desse dano ou para garantir a recuperação ambiental. Mas essas medidas não poderão ser utilizadas para antecipar punições aos empreendimentos. Relatora da proposta, a deputada Marussa Boldrin, do Republicanos de Goiás, argumentou que a proposta fortalece o direito à ampla defesa e ao contraditório, sem retirar o poder de fiscalização dos órgãos ambientais. Para ela, imagens de satélite não podem substituir o direito de defesa e até fumaça de fogão a lenha pode ser confundida com queimada. O autor da proposta, Lúcio Moschini, disse que o objetivo é apenas garantir o direito de defesa antes do embargo do empreendimento.
1: Nós queremos que o satélite continue fiscalizando, sim. Antes, porém, que dê o direito de defesa ao produtor rural. Detectou? Perfeitamente. Então notifique o produtor. O ônus da prova hoje é todo do produtor. O satélite não sabe se tem uma licença de desmatamento, o satélite não sabe se houve uma tempestade e caiu uma árvore, mas o que o satélite faz, através de IA, é embargar.
0: A deputada Marina Silva, da Rede de São Paulo, ex-ministra do Meio Ambiente, disse que o projeto dificulta medidas imediatas de proteção em áreas remotas e pode colocar fiscais de órgãos ambientais em risco.
2: O que estão querendo é voltar ao tempo da impunidade. Não é para corrigir injustiça. Injustiça é expor o fiscal do IBAMA, do ICMBio, aí para uma operação corpo a corpo e ser recebido com bala por pessoas que invadem, que fazem grilagem em terra pública, em terra indígena, em área do governo federal. Isso sim é injustiça. A justiça é usar a tecnologia.
0: O projeto que proíbe o embargo de empreendimentos rurais com base apenas em infrações detectadas por imagens de satélite seguiu para análise do Senado. Da Rádio Câmara de Brasília, com informações de Daniela Lessa, Antônio Vital.
3: Nilton Tato, do PT de São Paulo, critica iniciativas apoiadas pela Frente Parlamentar da Agropecuária. Ele afirma que os projetos defendidos podem fragilizar mecanismos de proteção ambiental, favorecer mudanças em áreas de conservação e enfraquecer o combate ao desmatamento ilegal.
4: No entendimento de Nilton Tato, parte da bancada ruralista adota posições contraditórias ao apoiar compensações por perdas climáticas, enquanto, por outro lado, defende medidas que agravam a crise ambiental.
5: Educação.
3: O plenário da Câmara aprovou novas regras para reajuste do piso nacional dos professores do ensino básico público. Quem tem mais detalhes sobre o tema é a repórter Daniela Lessa.
6: A Câmara dos Deputados aprovou a medida provisória que altera as regras de atualização do piso salarial nacional dos professores da educação básica pública. A partir da medida, o piso salarial dos professores do magistério passou a ser de R$ 5.130 para professores com formação em nível médio. Antes da medida provisória, o aumento anual do piso era calculado com base no crescimento do valor anual por aluno do Fundeb. Segundo o governo, esse modelo gerava distorções, porque dependia apenas da variação do valor mínimo por aluno definido nacionalmente. Com a medida provisória, o reajuste passará a considerar a inflação do ano anterior, medida pelo INPC, somada a 50% da média de crescimento real das receitas do Fundeb nos últimos 5 anos. Segundo o Ministério da Educação, pela regra antiga, o reajuste de 2026 seria de apenas 0,37%. Já com a nova fórmula, o aumento ficará em 5,4%, com ganho real acima da inflação. Relatora da proposta, a senadora professora Dorinha Seabra, do União Brasil de Tocantins, argumentou que a medida busca garantir valorização dos profissionais da educação sem provocar mudanças bruscas nas contas de estados e municípios. Outra mudança aprovada amplia o alcance da política para incluir professores contratados por tempo determinado, ponto defendido pela deputada Maria do Rosário, do PT do Rio Rio Grande do Sul.
5: Não há professores de primeira ou de segunda categoria na escola. Nós queremos concursos públicos, mas ao mesmo tempo reconhecemos que ao longo dos últimos anos, praticamente 50% do efetivo dos educadores e educadoras das escolas públicas são de professores com contrato emergencial.
6: O deputado Hildo Rocha, do MDB do Maranhão, destacou que a proposta iguala a remuneração de professores do ensino infantil e fundamental.
7: Isso aqui agora, os professores do magistério serão tratados todos iguais, professor do ensino infantil, professor do ensino fundamental, todos serão tratados igualmente. Agora, até mesmo os professores contratados por tempo determinado, todos terão o mesmo piso salarial.
6: O deputado Kim Kataguiri, do Missão de São Paulo, votou contra a proposta, argumentando que o atual piso salarial do magistério ainda não é pago corretamente em muitos municípios.
8: Que os tribunais de contas apontam que mais de 80% já não paga o piso atual. Aí o Congresso Nacional, sem fazer nenhum sacrifício próprio, porque dinheiro não falta, o que falta é cortar na carne do próprio Congresso, dos privilégios, inclusive dos próprios parlamentares, para de fato ter esse recurso para os municípios e para os estados.
6: A medida provisória, que altera as regras do piso salarial nacional dos professores da educação básica, seguiu para análise no Senado. Da Rádio Câmara de Brasília, Daniele Lessa.
4: Segurança Pública. Paulo Marinho Júnior, do PL, critica a situação da segurança pública em Caxias, apontada por ele como a cidade mais violenta do Maranhão. O deputado questiona a ausência de representantes do Judiciário, do Ministério Público e da Polícia Federal em audiência pública realizada no município sobre o tema.
3: Paulo Marinho Júnior afirma que agentes de outros estados têm sido mais eficientes no combate ao crime do que as forças de segurança do Maranhão. Ele ainda cobra esclarecimentos sobre denúncias de atuação do crime organizado e a possíveis irregularidades envolvendo agentes públicos de Caxias.
4: Presidência. O presidente Hugo Mota ressaltou a atuação da Câmara com a aprovação de mais de 70 propostas para fortalecer políticas de enfrentamento ao feminicídio e à violência contra as mulheres. A reportagem é de Luiz Gustavo Xavier.
9: O presidente da Câmara, Hugo Mota, destacou que desde a assinatura do Pacto Nacional Brasil contra o Feminicídio, os deputados aprovaram um conjunto de 73 propostas voltadas ao enfrentamento da violência contra a mulher e ao combate ao feminicídio no país. A declaração foi feita durante cerimônia, que marcou 100 dias da iniciativa, ao lado do presidente Luiz Inácio Lula da Silva e de autoridades dos três poderes.
10: O feminicídio é um flagelo que nos envergonha como nação, mas a união entre os poderes demonstrada neste pacto e a determinação do Parlamento brasileiro em legislar com rigor e sensibilidade apontam o caminho para que em um futuro próximo nenhuma cidadã precise temer por sua vida apenas pelo fato de ser mulher.
9: Hugo Mota reforçou que a Câmara tem priorizado medidas de prevenção, proteção e acolhimento às mulheres vítimas de violência. Entre as iniciativas citadas está o programa Antes que Aconteça. A proposta prevê a implantação de salas lilás, casas-abrigo e a atuação de defensoras populares capacitadas em direito das mulheres.
10: A iniciativa contempla a implantação de salas lilás, casas-abrigo e a atuação de defensoras populares, lideranças comunitárias capacitadas em direitos das mulheres. A educação também será um dos pilares desse esforço, porque é assim que transformamos o país, a partir da base.
9: A coordenadora da bancada feminina, deputada Jaque Rocha, do PT do Espírito Santo, destacou os avanços na legislação brasileira, desde a assinatura do Pacto Nacional Brasil de Enfrentamento ao Feminicídio.
11: Para nós é um motivo de muito orgulho nesses 100 dias, mostrar o tamanho da colaboração do Poder Legislativo, também junto aos outros poderes, Poder Executivo e Judiciário, de que nós temos aqui uma bancada comprometida a colocar as mulheres como protagonistas pautas e prioridade.
9: O presidente da Câmara mencionou ainda projetos aprovados recentemente pela Casa, que já se transformaram em lei, como o uso da tornozeleira eletrônica por agressores e a tipificação da violência vicária e do vicaricídio. A Câmara também aprovou a quebra de sigilo bancário em ações de alimentos, quando houver suspeita de ocultação de patrimônio, entre outras propostas. Da Rádio Câmara de Brasília, Luiz Gustavo Xavier.
3: Política. Leonardo Monteiro, do PT de Minas Gerais, registra a cassação do prefeito de Governador Valadares, Coronel Sandro. O deputado afirma que a decisão ocorreu após denúncias de irregularidades em contratos da área da educação, incluindo transporte escolar e aquisição de kits para estudantes.
4: Leonardo Monteiro parabeniza a atuação da Câmara Municipal e de lideranças políticas de Governador Valadares para dar continuidade ao processo. Para o deputado, a votação que resultou na cassação representa um esforço de enfrentamento à corrupção no município mineiro.
12: Votação.
3: Deputados e senadores derrubaram o veto presidencial à proibição de que municípios inadimplentes recebam recursos federais. A repórter Silvia Munhato acompanhou sessão do Congresso e tem outras informações.
13: O Congresso Nacional derrubou 4 vetos do Executivo à Lei de Diretrizes Orçamentárias de 2026 para permitir repasse de recursos federais para obras de estados e municípios e para convênios com municípios que estão inadimplentes. A sessão também foi marcada por pedidos de parlamentares por uma CPI mista sobre o Banco Master. 2 dispositivos mantidos na LDO prevêem recursos para obras de rodovias estaduais e municipais destinadas à integração de modais de transporte ou escoamento produtivo e para despesas relativas à malha hidroviária. Mas o Executivo argumentou que os recursos federais não poderiam custear despesas locais. Outro dispositivo permite a doação de bens, valores ou benefícios pela administração pública em período eleitoral, mas o governo federal alegou que a medida é inconstitucional. Também foi mantido o dispositivo que permite convênios com municípios de até 65 mil habitantes que estão inadimplentes. Apesar dos vetos iniciais, vários parlamentares que apoiam o governo declararam que votariam contra apenas o dispositivo sobre doações em período eleitoral. Foi o que disse o deputado Chico Alencar, do PSOL do Rio de Janeiro.
14: Porque ele permite a compra de votos. Na verdade, você poder doar em período eleitoral bens, uma série de equipamentos utilitários, benesses para a população, significa descumprir a lei eleitoral, que tem essa vedação muito sadia.
13: A deputada Bia Kicis, do PL do Distrito Federal, defendeu a derrubada dos vetos porque eles estariam prejudicando a população.
15: Para impedir o escoamento da produção, para impedir que aquelas pessoas que moram nos rincões mais distantes do nosso país, as pessoas mais simples, pobres, vulneráveis, miseráveis, não tenham acesso à produção.
13: No início da sessão, vários deputados e senadores pediram ao presidente do Congresso Nacional, senador Davi Alcolumbre, do União do Amapá, que lesse requerimentos de abertura de CPIs mistas para investigar denúncias relacionadas ao caso do Banco Master. Um dos que pediu a CPI foi o senador Flávio Bolsonaro, do PL do Rio de Janeiro, que aparece em conversas gravadas com o dono do Banco Master, Daniel Vorcaro. Nas conversas, ele busca recursos para o financiamento do filme sobre seu pai, o ex-presidente Jair Bolsonaro.
16: Do outro lado está o filme do presidente Bolsonaro, que recebeu investimento privado de alguém que na época não tinha absolutamente nada que pudesse desabonar sua conduta, inclusive premiado, as suas empresas premiadas como exemplo de compliance. Esse lado não tem nada de errado. E é por isso, presidente, que a gente precisa urgentemente dessa CPMI.
13: O deputado Lindbergh Farias, do PT do Rio de Janeiro, disse que o senador poderia aproveitar a tribuna para responder os questionamentos sobre sua relação com Vorcaro.
17: O senhor foi visitar ele um dia depois que ele sai da prisão com tornozeleira eletrônica? Quer dizer que não sabia dos envolvimentos dele? Vossa Excelência não sabia da aplicação do Rio Previdência, governado pelo seu partido, no seu estado, pelo PL, Cláudio Castro, 970 milhões?
13: O senador Davi Alcolumbre ouviu as reivindicações, mas indeferiu os pedidos, afirmando que a decisão sobre o aumento da leitura dos requerimentos de CPI é da presidência. Da Rádio Câmara de Brasília, Silvia Minhato.
4: A Câmara aprovou projeto encaminhado pelo governo que pune com prisão aumento injustificado no preço dos combustíveis. O repórter Antônio Vidal acompanhou a votação e tem mais informações.
0: A Câmara dos Deputados aprovou o projeto do governo que prevê pena de 2 a 4 anos de prisão, além de multa, para quem aumentar sem justa causa o preço de combustíveis, considerados bens de utilidade pública. A proposta altera a lei dos crimes contra a ordem tributária, econômica e contra as relações de consumo. O projeto considera sem justa causa o aumento de preços que não tenha relação com a elevação dos custos de produção, distribuição e importação dos combustíveis. As penas poderão ser aumentadas até a metade se o aumento injustificado ocorrer durante calamidade pública ou crise de abastecimento. Para apurar a existência do crime, o Ministério Público deverá firmar acordos de cooperação com o Conselho Administrativo de Defesa Econômica, o CAD. A proposta original do governo previa pena de até 5 anos de prisão, que foi reduzida para 4 pelo relator, deputado Merlon Solano, do PT do Piauí, após negociação com os diversos partidos. De acordo com a justificativa do governo, os combustíveis possuem importância estratégica para o funcionamento da economia e a proposta corrige uma lacuna legal nas relações de consumo. O projeto foi criticado por deputados da oposição. Para o deputado Kim Kataguiri, do Missão de São Paulo, criminalizar o aumento de preços vai provocar desabastecimento de gasolina e óleo diesel. Já o deputado Lafayette de Andrada, do PL de Minas Gerais, diz que já existem instrumentos administrativos para penalizar quem aumentar os preços para ferir a concorrência e o consumidor.
1: Nós entendemos que é um projeto inócuo. Está criando na prática mais uma possibilidade de incriminar posto de gasolina, de prender dono de posto. Hoje nós já temos um sem número de leis que defende a liberdade econômica, que defende o consumidor, que dá um conjunto de ferramentas para o Ministério Público, para a Polícia Federal, que na prática, no mundo real, no dia a dia, vai chover no molhado, porque as ferramentas já estão aí.
0: O relator Merlon Solano defendeu a necessidade de punir empresários que aumentarem preços sem justificativa. Segundo ele, foram registrados aumentos abusivos e injustificados mesmo depois das medidas adotadas pelo governo desde o início da guerra entre os Estados Unidos e o Irã.
12: A gente está tendo aí um fogo, um subsídio para o setor de R$ 3 por cada litro. Ainda assim, se mantiveram os aumentos. Diante deste quadro, da persistência do setor de combustível em elevar seus preços de maneira injustificada, porque o Brasil só consome de gasolina importada 15% de toda a sua demanda. De óleo diesel, a parte importada só chega a 30% de todo o nosso consumo.
0: O projeto do governo, que prevê pena de 2 a 4 anos de prisão para quem aumentar sem justa causa o preço de combustíveis, seguiu para análise do Senado. Da Rádio Câmara de Brasília, Antônio Vital.
4: Transportes.
3: Ricardo Aires, do Republicanos do Tocantins, denuncia a precariedade e a curta durabilidade de pontes estratégicas na região norte. Ele cita como exemplo a ponte sobre o rio Araguaia, que liga seu estado ao Pará, interditada com menos de 15 anos de uso e prejuízo de R$ 76 milhões.
4: Outro caso citado pelo deputado ocorre em Pedro Afonso, onde uma ponte de R$ 100 milhões entregue em 2014 está parcialmente interditada. Ricardo Aires exige a atuação imediata do TCU para investigar os métodos construtivos e o processo de execução dessas obras.
3: Bebeto, do PP do Rio de Janeiro, pede agilidade na remoção de uma torre de energia que, segundo ele, está impedindo o avanço de obras de duplicação na rodovia Presidente Dutra e a construção de um acesso viário na Baixada Fluminense.
4: Bebeto também cobra providências de órgãos reguladores diante do atraso nas intervenções viárias. Além disso, ele defende a continuidade de obras de mobilidade urbana, incluindo a construção de viadutos considerados estratégicos para reduzir congestionamentos.
3: Termina aqui o jornal Câmara dos Deputados, com trabalhos técnicos de Everson Urani e apresentação de José Carlos Andrade e Luciana Vieira. Uma boa noite para você.
4: Uma ótima noite. A Voz do Brasil está de volta amanhã. 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

0: Márcia, Zé Ricardo e Thiago.
1: Valeu, Israel Novaes!
0: Bom demais!
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0: Tem o cheiro dela.
1: Meu compadre, o único jeito é você não indo pra rua. Ah.

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0: Que moda boa. Obrigado, obrigado, meu irmão.
1: Obrigado,
0: Deus abençoe
1: muito.
0: Sua Tamo carreira, junto. Tá?
1: Obrigado, Deus abençoe vocês, viu, meus irmãos?
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2: A Caerte apresenta Educação no Ar. O programa Educando Cidadãos, coordenado pelo Ministério Público de Santa Catarina, completa um ano de atuação com a extensão das ações voltadas à formação ética, cidadania e combate à corrupção. A iniciativa já reúne mais de 70 instituições parceiras e agora chega à rede estadual de ensino. A secretária de Estado da Educação, Luciane Cereta, destaca a importância do projeto para a formação dos estudantes catarinenses.
3: A educação que transforma vai além do conteúdo. Ela forma valores, atitudes e prepara os nossos estudantes para viver em sociedade com responsabilidade, respeito e consciência cidadã.
2: A parceria entre o Ministério Público e a Secretaria de Estado da Educação deve alcançar mais de 280 mil estudantes em 868 escolas estaduais. Além da rede estadual, o programa também avança em Florianópolis com um projeto piloto em escolas municipais da capital. O coordenador do Educando Cidadãos no Ministério Público de Santa Catarina, promotor Afonso Guizo Neto, afirma que o objetivo é fortalecer o controle social e a participação da comunidade.
4: O Educando Cidadãos, longe de ter uma resposta imediata e uma solução mágica, ele prima por formar uma cultura de respeito às regras. Formar uma cultura onde o controle social é uma arma cidadã, que é compreendida não só pelo cidadão que está habilitado a exercê-la, mas pelos poderes constituídos, que começam a respeitar e até a se precaver de denúncias da atuação do controle social, que não atua só nesse plano de punição dos desvios de condutas, mas acima de tudo um controle social que busca propor soluções a partir da análise concreta dos problemas locais. Daí o reforço do município no Educando Cidadãos, é na comunidade que ocorrem os problemas e ali que as soluções devem ser encontradas.
2: Além das atividades em escolas e universidades, o programa já promoveu ações culturais, palestras, podcasts e projetos ligados ao esporte, incluindo parceria com o Surf Brasileiro. A integrante da coordenação externa do projeto, Verônica Rodrigues Pacheco, reforça que a iniciativa depende da participação da sociedade para fortalecer uma cultura de integridade em Santa Catarina.
5: São mais de 70 instituições parceiras em Santa Catarina, até no exterior, encamparam também essa iniciativa.
2: De Florianópolis, da Rede de Notícias Acaerte, Amarilis Pequeno.
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E aqui estamos novamente com a mesma missão. E podemos dizer uma agradável missão de irmos em direção ao passado em mais um episódio, mais um capítulo do nosso Baú da Menina. É o tempo, o momento de nós recordarmos, de matarmos saudades por conta das músicas as quais possivelmente você ouviu há 30, 20, não sei quanto tempo atrás, mas que a Menina FM faz com que você ouça novamente e mate saudade por conta desses momentos, dessas histórias que você viveu. Então aumenta o volume do seu rádio, porque eu, Adriano Franco, ficarei com você até às 8 horas da manhã, né?

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para o presente, já recordou de alguns momentos, de algumas pessoas? Espero que sim. Esse é o objetivo do nosso programa, do nosso Baú da Menina, que você ouve tanto aos sábados, das 6 às 8, no mesmo horário também aos domingos. A gente tá aqui matando saudade por conta do Baú da Menina. E a gente sabe que tem muitos baúenses espalhados por todo o estado de Santa Catarina, ou aqui em Blumenau nem se fala. Temos em Gaspar, Indaial, Benedito Novo, Ilhota, Luiz Alves, oh meu Deus do céu, Timbó já falei, Rio do Sul no Alto Vale e em outros lugares, outros estados do Brasil que nos acompanham através do app, o Menina Play, o nosso muito obrigado. A família Bauense tem crescido e isso porque o programa é bom, tem música boa e tem a boa companhia sua, que até as 8 horas da manhã vai ficar bem pertinho do rádio ou talvez do seu smartphone acompanhando o nosso

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8: Recordar é viver, é isso aí, estamos por aqui. Eu, Adriano Franco, conduzindo o baú da menina e você do outro lado, meu amigo, minha amiga bauense, aproveitando tudo aquilo que o baú te oferece aos finais de semana. E eu sei que tem muita gente acompanhando o baú neste final de semana. Quero mandar um abraço pro meu amigão Alexandre Winter, pai da Lele Winter e também esposo da Tati Winter, uma família linda e abençoada, grandes amigos que tenho. Um abraço, um ótimo final de semana pra você, Xande. Um abraço também pro meu amigo Tayó, Dani e as crianças que nos ouvem sempre. Quero também abraçar o seu Maneca aqui no Reino do Garcia acompanhando o nosso baú da menina é bauense. Quem mais tá nos ouvindo? Daltro, um abraço, Alto Araranguá acompanhando a menina. Tem recado chegando aqui também da Márcia do Braço do Baú em Ilhota, abraçando também meu amigo Evandro, panificador a Gran Sapore em Gaspar. Ah, um abraço aqui pro seu sogro Alcir, que é bauense carteirinha. Minha amiga, chefe Wolf, na Stanislau Chete, Água Verde, padaria Que Delícia também, já estão lá, se movimentando, conectados aqui na menina e tantos outros em que você faz parte, estão ouvindo o nosso baú. Então vamos recordar mais? É, vamos trazer mais música, colocar mais música na conversa, porque o baú vai até às 8 horas da manhã aqui na sua menina.

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convidado, minha convidada especial, para fazer parte deste momento, para viajar em direção ao passado. Eu tenho certeza que você está aproveitando tudo que está acontecendo nesta edição do Baú da Menina. Tem sido muito bom a gente estar aos sábados também aqui à frente, conduzindo o nosso baú. É esta missão agradável que a gente tem de acordar cedo. E final de semana é o seguinte: a gente não consegue fazer, obviamente, quase nada durante a semana por conta da rotina, do trabalho. E aí chega final de semana, a gente tem esse tempo para poder colocar tudo em ordem dentro de casa, não é mesmo, minha amiga bauense? Ah, lavar roupa, passar roupa. Os amigos, quando o tempo está bom, levam o carro para lavar e assim se vai. Porque é importante, no caso, a gente colocar as coisas em ordem no final de semana. Aquele negócio, vai no mercado fazer a compra, até porque amanhã é domingo e tem que preparar o churrasco para toda a família. É muito bom, é agradável a gente poder viver o final de semana. E sábado a gente já inicia com esta rotação bem elevada aqui, ouvindo muita música e música das boas. E falando nelas, vamos ouvir mais aqui no Baú da Menina.

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tempo por conta do baú da menina. Manhã de sábado e a gente agradece por sua companhia, por sua parceria, por sua preferência. Olha o quanto de pessoas que eu converso ao longo da semana que dizem: estava ouvindo o baú da menina. E a gente fica, claro, muito feliz aqui do outro lado em saber que temos muitos adeptos à música do passado. Aquelas que foram sucesso, aquelas que tocavam direto no rádio e que agora, além de tocar no rádio, também toca na internet. A gente sabe que você está nos ouvindo também pela internet, no Menina Play, na palma da sua mão, e ficamos felizes, porque a Rádio Menina é a rádio mais ouvida na internet aqui no estado de Santa Catarina, e ficamos felizes por este título. E quem nos deu ele foi você, que não perde a programação da Menina, que completou seus 34 anos neste ano de 2026. Muita história, e falando em tempo, a gente remete à história. E esta história, no caso, está sendo interpretada por esses intérpretes que desde as 6 horas da manhã estão cantando para que você volte no tempo. Você voltou? Eu acredito que sim. E vamos voltar um pouco mais, até porque temos mais músicas nesta edição do Baú da Menina para ouvir.

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gostou desta edição do Balda Menina? Eu gostei. Foi muito bom, foi um privilégio, claro, sempre poder estar, no caso, na sua companhia, à frente das edições de sábado do nosso Baú da Menina. E amanhã tem mais. Vou estar com vocês a partir das 6 horas, voltando no tempo e matando saudades. Agora, o que que tu vai fazer? Vai ficar pertinho do rádio ainda, até porque tem som na caixa aqui na programação menina, e eu quero que você fique conectado e sintonizado na menina, porque possivelmente o time tá vindo aí depois das 8 e você poderá se dar bem, porque teremos aí muitos prêmios para que você comece aí o final de semana alegre e feliz. Esse é o nosso objetivo, de fazer você feliz. Grande abraço, gente, até amanhã às 6 horas, e fique sempre com a menina, porque ela sempre estará com você. Grande abraço, tchau, tchau. E ó, vou deixar as últimas para você ouvir aqui no baú.

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Opa, muito bem, senhoras e senhores, meninos e meninas, minas, manos e monas, começando o nosso Som na Caixa, aqui nas ondas da 97,5 Menina FM, o tempo todo com você. Tudo bem, gente? Tudo certinho, ótimo sabadão, bom final de semana. Por aqui, assumindo os controles da menina, eu, Aline Dosso, arroba Real Dosso, até o meio-dia, juntinho com vocês, no oferecimento Palito e Careca Motos, oficina e loja completa de peças e acessórios. 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

internet. 23 de maio de 2026. Chove em Blumenau neste exato momento. Aquela chuvinha, né? Aquela chuvinha danadinha, 13 graus nesse exato momento.

som. 8:05, daqui a pouquinho tem pit stop da menina, daqui a pouquinho tem presentes aqui pra nossa audiência também, tem você participando aqui da programação, as redes sociais da menina, já vai lá do Não Confere, saber o que tá rolando, o que tá acontecendo, tá bom? Facebook, Rádio Menina Blumenau, Instagram, @meninaFMBlu. E pra gente começar muito bem o nosso som na caixa, pra você já começar amanhã de sábado com som no 12. Eles, que daqui a pouquinho estão chegando no baile de aniversário de 34 anos da Menina FM. É hoje, sabadão, 23 de maio, lá no Cacete do Garcia Jordão. Tá lagaço! Bom dia, tamo junto! Coisa boa, hein? Daqui a pouquinho a gente se encontra lá no Cacete do Garcia Jordão, o baile da Menina.

Sucesso com Jorge Mateus, Henrique Juliano e Talagaço. E logo mais a noitinha, né? Às 22 horas, tem Talagaço. Tem Talagaço ao vivo no baile de aniversário da Rádio Menina, 34 anos. 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E lá no, nas redes

0: do Caxias Jordão, beleza? Intervalo, mas já? Então vamos pro intervalo, daqui a pouquinho tem mais música, daqui a pouquinho tá chegando presente também pra essa audiência sensacional da Menina FM.
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0: tempo todo com você, em ritmo da Copa, com ela, maravilhosa Shakira e Burna Boy, Dai Dai, na programação da 97,5. Tá chegando, hein? Tá chegando Copa do Mundo 2026, Dali Brasil, né? A gente tem que torcer, fazer o quê? Vai dar Brasil ou não vai? Vai, né? Vamos manter a fé, a esperança, é a última que morre. Eu sei que já deu Shakira. Intervalo, já estamos de volta.
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ligada no radinho, hein? A partir das 6 horas da tarde, tem balos de sábado à noite aqui na Menina. Deixa eu mandar beijos, abraços e afins aqui pra galera do 21026515, galera do WhatsApp. Meu amigo Siloca, flamenguista, aquele abraço, tamo junto, é nóis hoje, hein? Bom dia, Aline, já no aquecimento. Juarez, daí, Topavazinho. Aniversário da Oma, 88 anos. Parabéns pra Oma, felicidade, tudo de bom. Gostei ali do aquecimento, viu? Dos preparativos. É naquela caixa d'água, mas é aquela caixa d'água das grandonas, né? Lotada aí de refrigerantes, cervejas. Aí sim, festa boa da Oma, hein? Beijo pra vocês. Bom aquecimento aí. Curtindo a Menina, curtindo o som na caixa. Bom dia, Aline. O Zequinha, bairro Itoupava Norte. Né, tá curtindo aqui a programação, desejando um ótimo final de semana. Beijo grande. Quem mais? Alcides Lopes, de Navegantes, galera de Navegantes, a galera do litoral de Santa Catarina, sempre curtindo a Menina FM, beijo grande pra vocês também. Minha amiga Janete Santos, ô menina, toma uns remedinho aí, melhora, viu? É, toma uns remedinho, fica deitadinha na boa e 9 horas eu te encontro lá no baile de aniversário da Rádio Menina. Melhoras. Terezinha! Salgados, doces e salgadozinha do Tribesta por aqui também. Como sempre, mandando foto das deliciosidades, né? Ai, ai, ai, que delícia. Bom dia pra você também. 21-026-515. Daqui a pouquinho tá chegando o horóscopo. Daqui a pouquinho tem presente pra nossa audiência. Daqui a pouquinho tem pit stop ao vivo aqui na programação da Menina. E lógico, você participando, interagindo aqui junto com a gente no 21-026-515. Fica à vontade pra mandar o seu alô, seu bom dia, trocar aquela ideia bacana comigo, mandar foto aí, né? A galera adora judiar da minha pessoa, mandando foto do café da manhã. Aí já manda foto do suco da confusão, da geladinha. Eita, começou, né?

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7: Muito bem, começando o horóscopo aqui na Menina, neste sabadão 23 de maio. Áries, ótimo dia para cuidar da saúde e aproveitar o sábado com caminhadas e momentos de descanso. Use sua determinação para conquistar metas financeiras com foco. No amor, diálogo é essencial para evitar mal-entendidos. E quem está solteiro ou solteira pode despertar interesse por um colega. Aproveite, cor pink, números 15, 24 e 33. Touro, hoje seu carisma fica em alta e o sucesso chega com boas notícias. Seja prudente com os gastos, mas aproveite o período sortudo para equilibrar suas finanças. No amor, seu charme e energia atrai paqueras, mas evite ciúmes para manter o clima leve e harmonioso, tá bom? Cor azul claro, números 36, 27 e 18. Gêmeos, a lua entra na fase crescente, trazendo movimento ao seu lar e família. Seja mais tolerante, especialmente pela manhã, e evite críticas excessivas no trabalho. No amor, a nostalgia pode aparecer, mas o dia promete oportunidades para renovar seu romance e seguir em frente. Cor lilás, números 15, 59 e 53. Daqui a pouquinho, tem os signos de Câncer, Leão e Virgem aqui na Menina.
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7: 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Muito bem, você tá curtindo o Som na Caixa aqui na Menina FM de Blumenau. 9:05. Bora com presentes aí pra nossa audiência. Bora com presente pra nossa audiência. Valendo a partir de agora, mensagem de áudio, mensagem de texto. Não esquece nome, bairro ou cidade. Tudo bonitinho, certinho na hora de mandar mensagem, tá bom? Porque a partir de agora aqui no Som na Caixa tá valendo 2 almoços no restaurante Eco Espaço Bem Caipira pra quem participar, mandar mensagem. Finalzinho do programa, a gente revela quem vai se dar benzaço. 21 02 65 15.

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1: Luan Santana e Léo Foguete.

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4: Bom dia para você do signo de Câncer. Hoje, paciência é fundamental, mas boas surpresas estão por vir. Com confiança e jogo de cintura, você pode alcançar metas importantes, mesmo com pequenos obstáculos. A lua crescente aprimora sua comunicação, tornando o dia ideal para se conectar com alguém especial. Aproveite! Cor azul royal, números 43, 11 e 7. Leão, bom dia para você também. O sábado traz altos e baixos nas finanças, mas seus esforços são recompensados com bons ganhos vindo mais tarde. No trabalho, evite ansiedade e haja com calma. No amor, cuidado com ciúmes e possessividade para manter a harmonia. Aproveite o dia com confiança. Cor preto, número 51, 53 e 26. Virgem, bom dia. A lua chega no seu signo e traz energia renovada e vitalidade para o dia. Evite sobrecarregar-se pela manhã, mas o astral melhora e você fica cheio de disposição. No amor, seu charme fica irresistível, prometendo emoções fortes e momentos animados com quem você gosta. Cor laranja, números 12, 19 e 10. Daqui a pouquinho, eu tô de volta com Libra, Escorpião e Sagitário aqui na Menina.
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4: 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Bora de música, bom dia, ótimo sabadão.

0: Jordão, motorista de aplicativo, levando a sua audiência para os nossos passageiros.
1: Eba!
0: E queria muito aí participar e ganhar também esses dois ingressos aí para o Gourmet. Queria levar minha esposa também para contemplar ela também com essas maravilhas.
1: Muito
0: aquele
1: bem.
0: Aquele abraço. Rádio Menina, gostosa de ouvir.
1: Tá participando. Obrigado pela carona, viu? Boa sorte para você e para a patroa.
2: Bom dia, Rádio Menina, Tereza do Valparaíso.
1: Oi.
2: Quero participar do sorteio do almoço do Espaço Bem Caipira. É nóis.
1: É nóis, tá participando, lindona.
3: Oi, Aline, bom dia.
1: Bom dia.
3: Sou Rita de Amorim Santos de Ilhota. Quero participar do sorteio do almoço do Espaço Bem Caipira para ir com o maridão almoçar amanhã lá.
1: Uhum.
3: Um beijo e um sábado abençoado para você.
1: Para vocês também. Tá participando. 21-02-6515, valendo dois almoços para o restaurante Eco Espaço Bem Caipira. 21-02-6515, finalzinho do programa, a gente revela quem vai se dar benzaço.
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0: som na caixa, Aline.
1: Muito bem, até daqui a pouquinho.
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1: Ah, estamos de volta com o horóscopo. Bom dia para você do signo de Libra, Escorpião e Sagitário. Ó, Libra, cuide da sua saúde e evite mudanças abruptas hoje. Nos relacionamentos, as finanças, a comunicação pode exigir esforço, mas sua intuição fica afiada para orientar seus ganhos. No amor, dispense expectativas excessivas e aproveite a chama que Marte acende na paixão com alguém misterioso e sedutor, ou misteriosa e sedutora. Cor violeta, números 26, 15 e 33. Escorpião, a lua vai

0: Itaquera ganham destaque ao longo do dia, trazendo aí boas oportunidades para você. Cor branco, números 38, 52 e 25. Daqui a pouquinho, pra gente finalizar o horóscopo, tem Capricórnio, Aquário e Peixes aqui na Menina FM.
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0: Chegando mais sucessos pra gente curtir nessa manhã de sábado aqui na 97,5 Merina FM de Blumenau. O tempo todo com você. 9:44, bom dia. Fala pra...

achar aqui, ó, meu fone. Isso, agora deu certo. Agora deu certo aqui, agora eu tô me achando. Logo mais tem um baile de aniversário da Rádio Menina. Eu vou passar a programação pra vocês já ir se preparando, tá bom? Ó, às 21 horas, Jaine Martins sobe ao palco, né, pra fazer sua apresentação. 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Ah, muito bem, é hoje,

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2: 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Galerinha de Ilhota, sempre na sintonia aqui com a Rádio Menina. Beijo grande pra vocês também.
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5: Atenção, atenção, Capricórnio, Aquário e Peixes. Capricórnio, olha só, hoje a lua em virgem traz foco nos detalhes na rotina, mas imprevistos podem surgir cedo. Cuide da sua saúde, evitando mudanças bruscas, e seja paciente no amor, especialmente em relacionamentos à distância. Aproveite o potencial de novas conexões que o dia traz. Cor cinza, número 59, 4 e 49. Aquário, hoje a lua crescente recomenda cautela nas finanças e no coração, evitando gastos impulsivos. No ambiente familiar, a tolerância é essencial para evitar tensões, mas Marte ajuda a melhorar o clima em casa. Já no amor, deixe as coisas acontecerem naturalmente, com o romance em destaque. Cor goiaba, números 21, 39 e 19. Peixes, para finalizar, olha só, a lua hoje em crescente reforça sua conexão com os outros. No trabalho, a performance em equipe fica favorecida, mas cuidado aí com as distrações matinais. Já no amor, evite pressa e dê espaço ao seu parceiro ou parceira para fortalecer os laços de forma leve e natural. Cor bege, números 14, 60 e 23. E o horóscopo da menina de hoje fica por aqui, volta na segunda-feira, no Show da Manhã.
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5: Menina! Opa, muito bem, estamos de volta, dando sequência aqui no nosso Som na Caixa até o meio-dia. Comigo, Aline Doce, arroba Real Doce, com você também, no oferecimento Palito e Careca Motos, oficina e loja completa de peças e acessórios. 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Acerta o reloginho aí? Acerta o reloginho aí. 10 horas e 2 minutinhos. Ótimo sábado, bom final de semana, viu? Pra você que tá curtindo aqui a programação da Menina FM. Muito bem. Ai, ai, vamos falar do que agora? Ah, deixa eu mandar beijos, abraços e afins. É sobre isso, não é mesmo? Deixa eu ver quem tá por aqui participando. Vamos colocar essa galera lindona aí pra falar. Oi, bom dia.
7: Dini, é a Fernanda do Nova Esperança.
5: Oi, Fernanda.
7: Curtida a Rádio Menina nesse sábado chuvoso aí. E manda esse presentão aí pra gente. Beijo.
5: Beijo, tá participando, boa sorte.
8: Bom dia, Aline.
5: Bom dia.
8: Queria participar desse sorteio do almoço bem caipira, pra mim e pra minha esposa, e toca uma música bem animada pra poder começar a curtir o Flamengo hoje.
5: Eita, coisa boa!
8: Sou Márcio, do bairro da Velha.
5: Abraço, Márcio, tamo junto, viu? Essa é a vibe, né? Essa

0: Adriano Vascaíno sofredor? Nem eu acredito, tá? Nem eu acredito, meu querido. Obrigado aí pela sintonia. Aí sim, gostei da foto.
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0: 7 na Merenda FM, o tempo todo com você. É o nosso Som na Caixa. Daqui a pouquinho tem mais sucesso. Intervalo é rapidão, segura aí. Só vai na vibe, só vai na vibe. Muita coisa boa.
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0: né? Com certeza. Bora de música. Aumenta o som do radinho aí, vai.
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Sabadão Bebê, aqui na 97,5 Menina FM. Deixa eu ler os recadinhos. Vamos lá no WhatsApp, 21026515. Bom dia, Silvânio Ventura. Participar do sorteio dos almoços. Manda um beijo pra minha namorada, a Gil, que está trabalhando. Beijo pra vocês. Obrigado pelo carinho, pela audiência. Adair da

0: mais. Aline, bom dia. Daniel, do Vera Fidelis. Gostaria de ganhar esses almoços do Eco Espaço Bem Caipira. Quero levar minha esposa para almoçar fora. Abraço para minha esposa Lucineia, que está no trabalho. Tem mais recadinho? Tem. Bom dia, Aline. Edneia, da Itoupava Central. Dá esses almoços para mim, por favor. Bom dia. Quero muito ganhar esse par de ingressos para almoçar com a minha esposa Jéssica e minha filha Milena no Eco Espaço Bem Caipira. Aqui é o Gilberto Mank, do Belchor Alto Gaspar. 2102-6515 para você participar.
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4: 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Bora de música na Menina. Chega no Zé Neto e Cristiano. Cadeira cativa.

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0: esse aí é o sucesso do Panda, Corpo Nu. Essa latinha abre sozinha e chora, não é mesmo? É, eu tô sabendo. Eu tô ligada nos Paranauê, viu? Passou por aqui sucesso com Henrique e Juliano, Marília Mendonça pra gente matar a saudade, Grupo Chocolate, Turma do Pagode e Zeneto e Cristiano. Esse é o seu Som na Caixa aqui na 97,5 até o meio-dia. Deixa eu ver quem tá por aqui participando no 21026515 no WhatsApp da menina.
1: Bom dia, Aline. Bom Anderson, dia. Novamente.
0: Oi, Anderson.
1: Olha só, hein, hoje meio-dia, vamos à feijoada do Não Alivia no Clube Água Verde.
0: Com certeza.
1: Se encontramos lá, valeu, abraço.
0: Abraço, Anderson, pra você e toda a equipe aí, Não Alivia, Bike Team. É, tem feijoada hoje, tem pagode, né?

0: participando. Oiê, bom dia.
1: Oi, Aline, bom dia. Aqui é a Simara de Gaspar.
0: Oi.
1: Quero concorrer aos almoços do Espaço Bem Caipira, para ir com meu marido e meu filho.
0: Muito bem.
1: Dar uma voltinha e conhecer esse lugar maravilhoso.
0: Certíssima.
1: Bom final de semana. Beijo.
0: Pra você também. Beijo, lindona.
2: Bom dia, Aline.
0: Bom dia.
2: Estamos rodando aí de Uber. Um abração aí pra Rádio Menina. Tamo
0: abraço.
2: Junto. Quero participar desse sorteio. Toca o Raul aí pra nós.
0: Tá participando, obrigado pela carona, meu queridão.
3: Dia, Aline, sua linda. Vamos
0: Oi.
3: Estar lá no Castilho Jordão. Vamos. Fazer a festa da Rádio Menina. Quero
0: Só
3: participar
0: aí.
3: Do sorteio. E hoje, Aline,
0: Oi.
3: Vamos torcer pro Verdão, né? Com
0: que
3: certeza,
0: Verdão? Tá
3: né?
0: louca?
3: Salete
0: tá
3: do bairro
0: louca?
3: Do Garcia, beijo.
0: Ô, Salete, você tá louca? Que mané Verdão? Hoje é isso aqui, ó, ó, ó.
4: Flamengo!
0: Eita, Latrinha, vai ser bonito o negócio, hoje vai ser bonito.
5: Bom dia, Aline, que é o
0: Bom
5: Márcio
0: dia.
5: Do Gaial.
0: Oi.
5: Manda pra mim esses almoços aí do Espaço Bem Caipira, pra me levar a minha mulher. Nós fizemos 13 anos de casado essa semana.
0: Ah, que legal, parabéns pra vocês, estão participando, boa sorte. 21-026515, daqui a pouquinho a gente revela quem vai estar bem zaço, vai levar dois almoços do restaurante Eco Espaço Bem Caipira. Intervalo.

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1: Menina, 11 horas em ponto.
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0: O seu Afrânio?
1: Seu Afrânio, isso.
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0: Ah, legal.
1: Ali, marcando no Instagram e tudo mais.
0: É uma turminha.

0: Com, como também lá no nosso Instagram. Daqui a pouquinho a gente volta com nossa última participação aqui no Som na Caixa. Grande abraço e até daqui a pouco, Aline.
1: Muito bem, até daqui a pouquinho.
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1: 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Estamos de volta com mais Som na Caixa aqui nas

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teu reloginho aí. 11:04, gente. Chegou o grande dia, hein? Logo mais, baile de aniversário da Rádio Menina, comemorando 34 anos. Ainda tem ingresso. Corre, corre, garanto o seu. É hoje, sabadão, lá no Cassitiro Garcia Jordão. Ó, vai ter a Jaine Martins, vai ter Talagaço, Juliano Dal, Campo Afora. E você e eu e você fazendo aquele festerê danado de bom, junto com a turminha aqui da Rádio Menina. 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É hoje, meus queridos, lá no Cassitiro Garcia Jordão, baile de aniversário da Rádio Menina, e tá todo mundo convidado. Bora de música? Chegando Jorge Matheus, bom dia, ótimo

0: Estamos de volta com mais sucesso. Segura aí.
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0: Quem não brincou, não brinca mais. Boa sorte pra todo mundo.
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0: E ó, seguinte, apresentaço hoje, hein? Dois almoços para o restaurante Eco Espaço Bem Caipira. Boa sorte pra geral. Enquanto vai sair o resultado ali, a produção divina vai me ajudando aqui, né? Isso. São muitas as mensagens. Obrigado pela sintonia, pela audiência. Lembrando que todo mundo tá participando, tá bom? É, não tem como eu colocar todo mundo pra falar, ler todas as mensagens, senão eu vou passar o final de semana aqui. E eu quero ir pro baile. Daqui a pouco eu quero ir pro baile. Quero ir pro festerê, não é mesmo? Deixa eu mandar um beijo aí pra Jussara. Obrigado pelo carinho, pela audiência de todos os dias, né? Sempre na sintonia aqui com a gente. Você tá doida, menina? Ah, mandou uma mensagem aqui. Você tá doida? Não, não, que isso? Tem que descansar também, né? Beijo, lindona! Boa sorte pra todo mundo, bora lá? Ah, enquanto vai sendo o resultado, deixa eu falar pra você que lá no arroba Menina FM Blue tá rolando sorteios, tá rolando promoções, né? 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Ah, e deixa eu dar mais um recadinho antes de eu revelar quem se deu bem aqui. Hoje tem bailão da menina ao vivo, diretamente do Cassitiro Garcia Jordão. A equipe da Rádio Menina vai estar por lá também, né? Nos comandos aí do nosso querido Jefferson Fagundes. Bailão ao vivo, diretamente do Cassitiro Garcia Jordão. E a partir das 14h, aqui na 97,5. Vamos fazer, já vamos começar o esquenta, né? Ô, Júlio, deixa eu dar um beijo pro Júlio lá do Cassitiro Garcia Jordão. Júlio, eu sei que já tá gelando. Eu sei, mas eu tô chegando pro bailão da menina, junto com a turma, né? Daquele jeito. Grande abraço aí pro Júlio, pra Sonete, toda a equipe lá do Cassitiro Garcia Jordão. Saiu o resultado? Bora lá? Quem faturou foi final do telefone 0112. Final do telefone 0112. Quem foi? Mensagem de áudio? Então vamos ouvir.
2: Bom dia, Aline, que é o Madison de Indaial.
0: Madison,
2: manda pra mim esse almoço aí do Espaço Bem Caipira, pra me levar a minha mulher. Nós fizemos 13 anos de casado essa semana.
0: Ah, que legal, Madison de Indaial, final do telefone 0112, parabéns. Faturou.
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2: Voltamos com o nosso Pit Stop, menina, pra gente finalizar o Pit Stop, não é mesmo, Alex? Oiê!

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0: É isso aí, meu amigo Mauro. Fica aqui os parabéns da rádio, de toda a equipe da Rádio Menina,

Caixa Postal aqui na programação da Menina FM, o tempo todo com você. Meus queridos, seguinte, logo mais a gente se vê no baile de aniversário de 34 anos da Rádio Menina, lá no Cacetiro Garcia Jordão. Deixa eu passar a programação pra galerinha aqui, antes de eu deixar vocês com as saideiras do som na caixa. Ó, às 21 horas tem Jaine Martins, às 22 horas tá Lagaço, meia-noite Juliano Dal, e às 2 horas da manhã, pra fechar com chave de ouro, nosso festerê, tem Grupo Campo Afora. Ingressos, atenção, nos pontos tradicionais de venda, Padaria Canto Rio do Rio, União Conveniência na Rua da Glória, Bazar Progresso, Posto Moreto na Rua Amazonas, Brunete da 15, aqui no centro de Blumenau, no Bar da Piscina do Clube também. E lógico, lá no arroba Menina FM Blue, tanto no Instagram da Menina, quanto no Instagram do Castilho Garcia Jordão, tem lá informações, né, o telefone, o Pix, tudo certinho pra você também adquirir o seu ingresso aí de forma digital pelo Pix, beleza? Se encontramos então logo mais à noite, lá no Castilho Garcia Jordão, pra fazer aquela festa bonita, aquele festeirê danado de bom. Aí sim, né? Aí sim. 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

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Eu, Aline Doce, vou deixando vocês com as saideiras. Lembrando que daqui a pouquinho começa as quentes da menina. Logo após, tem o bailão da menina hoje ao vivo, diretamente do Clube Cassitino Garcia Jordão, né? Com o nosso queridão, o Jefferson Fagundes e toda a turma da Rádio Menina. A gente vai pra lá, daqui a pouco, só passar em casa, almoçar e já vou pra lá, pro Cassitino Garcia Jordão. E à noite a gente se encontra pra dançar, se divertir, festar de montão, beleza? Ó, se beber.

Foguete, meus queridos. Tamo junto sempre. Valeu, tchau, beijo. Fui. Até logo mais, hein? Vou esperar vocês lá no Castilho Garcia Jordão. No baile de aniversário da menina. É hoje. Tchau, fui.

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3: Muito boa tarde pra você que tá ligado aqui na 97,5 Menina FM, o tempo todo com você. Sejam todos muito bem-vindos. A partir de agora, tá começando o nosso Bailão da Menina. Sim, estamos ao vivo e a cores neste sábado, dia 23 de maio de 2026. Sabe por quê? Porque logo mais à noite vai acontecer, vai ter o baile de aniversário de 34 anos da Rádio Menina no Cacetiro Garcia Jordão. E por isso, pra você que tá no rádio, a gente vai fazer um esquenta pra você que tá aqui conectado com a gente na 97,5, pra gente entrar no clima. E um sabadão que promete uma festa incrível nesta noite no Cacetiro Garcia Jordão. Eu, Alex, tô direto aqui dos estúdios da Rádio Menina. E ó, não tô sozinho não, não tô sozinho. Meu amigo Jefferson Fagundes está direto do Cacetiro Garcia Jordão e vem trazendo aí todas as movimentações. Como é que tá os preparativos aí pra nossa grande festa? Hoje é o meu caro amigo Jefferson. Hoje o programa é dose dupla. É eu e você, você e eu. Como é que você tá? Boa tarde.
4: Tamo junto, Alex. Boa tarde pra você, boa tarde pra todo mundo que tá aqui na Menina FM 97.5. A nossa contagem regressiva agora, Alex, é de horas, né? A gente falou tanto do baile de 34 anos da Rádio Menina e hoje vai acontecer esse baile. A gente tá numa ansiedade muito boa, aquela ansiedade gostosa, que a gente fica contando as horas, os instantes que antecedem essa grande festa. Lembrando, Alex, começa às 8h34. A gente vai abrir as portas aqui às 8h34. A Menina FM tá falando diretamente aqui do Clube Cacetiro Garcia Jordão. Mais precisamente, eu tô aqui, né, no Bar da Piscina. Já tá rolando uma partidinha de futebol, a galera já tá chegando curtindo a tarde de sábado. Tá gostoso, né? Temperatura amena, tá do jeito pra curtir a festa de hoje à noite. O pessoal já tá se preparando, muita gente correu atrás da beca bonita pra hoje, né? Vira ajeitado, ajeitada. E Alex, hoje a noite promete. Logo às 9, a gente já tem a primeira atração, tá bom? Às 9, a Jaine Martins já pisa no palco. Às 10 da noite, o Talagaço. Meia-noite, Juliano Dal. 2 da manhã, Campo Afora. Enfim, são ótimas e várias atrações. E é claro, tudo isso com jeito menina de fazer evento, né? O nosso jeito de fazer rádio, junto com a comunidade, junto com a população. Nosso baile vai nessa pegada, tá bom? Um evento feito com todo carinho pra gente comemorar os 34 anos da Rádio Menina. Essa semana tá muito especial, né, Alex? É festa, é presente, é baile, é coisa boa que não acaba mais. E daqui a pouquinho, Alex, eu vou trazer, né, informações pra quem de repente ainda não comprou ingresso, pra quem deixou pra última hora. Vou trazer aqui, né, um passo a passo de como você tem que fazer. A gente vai conversar também, Alex, eu e você, a gente vai tocar juntos esse Bailão da Menina. Vamos conversar com as atrações, já tem gente que vai se apresentar hoje à noite aqui, passando som, né, ajustando tudo, deixando tudo no jeito certinho pra daqui a pouquinho o baile começar de fato. Eu vou devolver pra você aí no estúdio da Rádio Menina, Alex, e daqui a pouquinho eu já volto com novidades, falando dos últimos ingressos, falando das atrações, conversando com os parceiros, enfim, tem muita coisa pra gente contar ao longo dessas próximas horas. Bailão da Menina vai até às 6, então dá tempo da gente fazer um esquenta muito legal e entrar no clima do baile dos 34 anos da Menina FM. Devolvo pra você no estúdio, Alex. Daqui a pouquinho a gente fala de novo. Um abraço pra você.
3: Então tá certo, meu caro amigo Jefferson. Um grande abraço pra você, pra toda a galera que já tá marcando presença aí no Cacetiro Garcia Jordão. Estamos numa ansiedade. Eu também tô, cara.

marcar presença no Cassiteiro Garcia Jordão. Você pode adquirir o seu ingresso. Ó, eu vou passar aqui as informações no nosso Instagram, você confere mais informações, tá? No arroba Menina FM Blue, os pontos de venda pra você adquirir o seu ingresso pro baile de hoje à noite é Padaria Canto do Rio, União Conveniência, Rua da Glória, número 665, Bazar Progresso, Posto Moreto, Rua Amazonas, Brunete 15 e Bar Piscina do Clube. O Jefferson, ele vai participando durante o nosso programa, o bailão vai até às 18 horas, então se ajeita aí na poltrona, vamos se preparar porque vai passar muita moda boa pra gente curtir aqui na 97,5. E ó, você pode interagir, participar através do nosso programa no 2102-6515, o nosso WhatsApp. E vamos dar largada na nossa primeira sequência, começar com uma das grandes atrações de hoje à noite, Talagaço.

0: tô achando que essa galera tá afim de tirar o pezinho do chão, explodir e ser feliz, hein?
1: Eu também, Zezé. A galera quer sacudir, olha aí.
0: O que você acha, então, Luciano, da gente lançar aqui agora nosso grito de guerra?
1: Manda ver.

Balançou. Ótimo sabadão pra você que tá ligado com a gente através do rádio, do aplicativo, da internet. Obrigado aí pela sua audiência. Ó, vamos voltar com o Jefferson. Ele tá direto do Cacetiro Garcia Jordão e vai trazer mais informações aí sobre os preparativos pra nossa festa. É o nosso baile de aniversário de 34 anos da Menina FM. Começa daqui a pouquinho, faltam algumas horas e o Jefferson já tá lá nos preparativos. Ô, meu caro Jefferson, tá na escuta, boa tarde.

0: alguns pedidos. E outros estão tomando uma cervejinha gelada. E claro, tem muita gente na ansiedade pro baile de 34 anos da Rádio Menina, que começa daqui a pouquinho no Cacetiro Garcia Jordão. Vamos lá com o Jefferson. Eu acho que agora a gente conseguiu conexão novamente com ele. Fala, meu amigo Jefferson.
1: Fala, Alex. Agora sim a gente consegue se falar. A Menina FM tá aqui diretamente do Clube Cacetiro Garcia Jordão, nessa expectativa pro nosso baile de 34 anos, né, Alex? A festa vai ser boa, tá todo mundo, obviamente, contando as horas para que todo mundo se reúna em torno de um baile com várias atrações. É, a gente vai começar às 8h34 com os portões abertos. Às 9h a gente já tem, né, atração no palco. E uma dessas atrações ao longo da noite, começo da madrugada, é o pessoal do Campo Afora, Alex, que já tá por aqui deixando tudo pronto. Que você sabe, né? Quem faz festa começa cedo para deixar tudo bonito para a galera que vai chegar daqui a pouquinho. E aqui do meu lado, o Alex, tá o Márcio, que tá com toda a equipe. Eu tô aqui, né, perto do ônibus do pessoal do Campo Afora, uma estrutura realmente muito legal. Eu tenho certeza que a galera que chegar aqui vai ver o ônibus, vai tirar foto. E me conta uma coisa, Márcio, tá tudo pronto, tá tudo afinado, som passado, qual que é a sua expectativa para hoje à noite? E antes de mais nada, obrigado por vir festejar hoje com a gente esses 34 anos aqui da Rádio Menina. Boa tarde.
2: Legal. Boa tarde, Jefferson, boa tarde todo o pessoal, todos os ouvintes da Rádio Menina. Pra gente uma honra, um prazer estar aqui hoje no Garcia Jordão, mais uma vez, né, participando dessas festas lindas que a Rádio Menina promove para todo o pessoal dessa região maravilhosa. E tá tudo prontinho lá em cima já. A partir das 9h já vai ter banda no palco, então chegue cedo, garanto seu lugar, que a festa vai ser top demais.
1: E conta pra gente um pouquinho da história do Campo Afora, como é que é essa vida de estar na estrada, de levar alegria pro pessoal através da música. Eu sei que o pessoal que curte estrada, curte música, leva isso como uma missão, né?
2: Esse é o nosso trabalho, essa é a nossa missão, levar alegria pro povo dançador, povo baileiro. Campo Afora é uma história de 8 anos, uma banda nova ainda, né? Eu e meu irmão começamos ela e estamos aí na estrada, na luta, trabalhando de sexta, sábado, domingo, de vez em quando tem dia de semana também, mas o nosso foco é sexta, sábado, domingo, trabalhando legal na região do Paraná, Rio Grande do Sul e Santa Catarina.
1: Que bacana, ótimo show para vocês hoje à noite, o Campo Afora, que vai fechar a festa e com chave de ouro. Então, bom show para vocês, mais uma vez, obrigado pela parceria, por aceitar esse convite de estar hoje aqui com a gente e muito sucesso pro Campo Afora. Obrigado pelo papo aqui.
2: Que legal, obrigado, Jefferson, obrigado a todos os ouvintes e feliz aniversário pra Rádio Menina, aí tamo junto.
1: Obrigado, Márcio e todo o pessoal do Campo Afora tá por aqui já deixando tudo pronto, viu, Alex? O som passado, tudo nos trinques para daqui a pouquinho, logo mais, é claro, o palco estar recheado de música boa. Deixa eu bater um papo aqui com o Júlio do Cacetiro Garcia Jordão. Júlio, muito trabalho nessa semana, né, para deixar a casa pronta para receber essas atrações. E eu quero falar o seguinte, Júlio, com o pessoal que tá deixando de repente para a última hora, né, o pessoal que ainda não adquiriu o ingresso, como é que faz? Ainda tem ingresso nos pontos de venda, aqui no Bar da Piscina, o WhatsApp, eu sei que tá bombando, não para de tocar o tempo todo, Júlio, né, tá atendendo o pessoal. Boa tarde, bem-vindo aqui à Rádio Menina mais uma vez.
3: Boa tarde aos ouvintes da Rádio Menina. Com certeza, uma grande festa hoje aqui no Garcia Jordão, os 34 anos da Rádio Menina. Tá tudo sendo montado aqui, ó, tá tudo certinho, o Campo Afora já montou toda a estrutura. Pessoal, meu celular não para de tocar, né? Pessoal atrás. Como é que faz para adquirir um ingresso, Júlio? Então, assim, ó, nós temos quem mora aqui no Garcia, aqui no bairro Garcia, se quiser comprar um ingresso, ainda nós temos ingressos ali no Posto Moreto, ali na Rua Amazonas, do lado do Subtenente ali. Nós temos ingresso aqui no Jordão, na Rua Santa Maria, na padaria Canto do Rio. Aqui nós temos no Bazar Progresso até às 17 horas, ali na frente do Quimania. Nós temos na Conveniência, ali na Rua da Glória também, que tem ingresso ainda. E o pessoal que quer vir aqui ver a tua estrutura que está sendo montada, vem aqui no Cacetiro Jordão. Temos ingressos para vender ali no Bar da Piscina, né? Ingressos limitados, os últimos ingressos a R$ 40, né? Limitados. E vocês chegam cedo, a gente vai abrir o salão às 20h34, né? Chegue com calma, nós temos aí bastante mesas que a gente deixou para as pessoas que chegam, né? Por chegada, vão chegar, vão escolher suas mesas.
1: Isso que o pessoal tá perguntando bastante aqui pra gente, com relação às mesas, né? Ainda tem, de repente o pessoal vem em turma, 6, 7, 8, 10 pessoas, as que restaram vai ser por ordem de chegada, é isso, né, Júlio?
3: Isso, até porque pra gente respeitar também aquelas pessoas que também não tiveram condições de reservar durante a semana, então a gente deixou aí, fez uma proporção de meio a meio para reservar e meio a meio para aqueles pessoais que chegam na hora, né? Que vão chegar cedo, que querem um lugarzinho também, mas com certeza vai ser uma grande festa. O Garcia Jordão, um ambiente familiar. O Garcia Jordão hoje tem gerador próprio, a gente não tem nenhum problema com referência a se der uma queda de energia, algo assim. Então venha, traga sua família, tá bonito, o salão tá lindo, o pátio aqui estão decorando também com os balões, o Ala tá aí, toda a equipe da menina, né, Ala? Vai ser uma grande festa, com certeza, esses 34 anos da Rádio Menina, né? Então venha, venha hoje à noite fazer uma festa familiar, a família Rádio Menina vai estar toda presente e com certeza o Garcia Jordão hoje vai ser um palco de uma grande festa.
1: Valeu, Júlio, obrigado pelo papo, daqui a pouquinho a gente fala mais, né?
3: E lembrando assim, né? Baile bom é no Jordão.
1: Ai, gostei. Júlio do Cacetiro Garcia Jordão falando com a gente ao vivo aqui na Rádio Menina. Alex, vou devolver pra você aí no estúdio. Daqui a pouquinho a gente volta, o Alan já tá por aqui, já a gente vai bater um papo também, né? Tá começando a tomar corpo, viu? A movimentação tá legal, os infláveis vão dando, né? Aquele brilho, aquele clima que a gente sabe muito bem. E daqui a pouquinho a gente volta já também. Muitas imagens, muita coisa na nossa rede social, lá no arroba Menina FM Blue. Enfim, tem muita coisa pra gente falar e a gente vai conversar, obviamente, com as atrações, né? A gente falou agora há pouco com o pessoal do Campo Afora e daqui a pouquinho a gente volta trazendo mais novidades aqui pro ouvinte da Rádio Menina que tá ouvindo já pensando no baile de hoje à noite, né? Logo mais a gente vai curtir juntos o baile de 34 anos da Rádio Menina com muitas atrações. Devolvo para você no estúdio, Alex. Daqui a pouquinho a gente se fala.
0: Então tá certo, meu caro amigo Jefferson, um grande abraço pra você, pro Júlio aí do Cacetiro Garcia Jordão e pros amigos da banda Campo Afora, que é uma das grandes atrações que vão tocar aí no nosso baile de aniversário de 34 anos da Rádio Menina no Cacetiro Garcia Jordão. Vamos curtir um pouquinho na íntegra, Campo Afora, aqui no Bailão da Menina.
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23 de maio, aqui na 97,5 até às 18 horas, na sua companhia, fazendo um esquenta pra você que tá aí do outro lado do rádio, na sua casa, no seu

0: festa. Ô Jefferson, tem muita gente, muitos ouvintes aqui no nosso WhatsApp, no 2102-6515, perguntando se ainda tem ingressos pra festa da rádio. Consegue passar essas informações pra gente? Boa tarde mais uma vez.
1: Tem sim, Alex, e são os últimos ingressos, né? Quem quer vir pro baile da Rádio Menina, né? Quer garantir o seu ingresso, esse é o momento, Alex, esse é o momento. Momento de garantir o ingresso nos pontos de venda, os últimos ingressos à disposição aqui no Clube Castilho Garcia Jordão. Se você tá aqui pelo Garcia, também dá um pulo aqui, né? 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Para você adquirir o seu ingresso. 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São as últimas mesas também. Durante a semana, quem adquiria, né, 6 ingressos, já ganhava mesa automaticamente. Agora a mesa vai ser por ordem de chegada, porque são as últimas unidades, viu, Alex? Quem chegar, né, já garante a mesa conforme a disponibilidade. Lembrando que o nosso baile começa às 8h34, e às 9 a Jaine Martins já vai estar no palco. Inclusive, daqui a pouquinho, né, Alex, a gente vai bater um papo com a Jaine ao vivo aqui na Menina. Ela, né, que essa garota que tá em ascensão, tem um talento incrível. As músicas estão tocando bastante aqui na Rádio Menina, o pessoal tá curtindo, tá pedindo, né, os sucessos da Jaine Martins. Tem o Talagaço às 10 da noite, animando a galera. Tem Juliano Dal à meia-noite e tem o Campo Afora. Agora, em pouco, a gente bateu um papo, né, com o pessoal do Campo Afora, o Márcio e todo o pessoal. Já tá por aqui deixando tudo prontinho para, é claro, fechar a noite. Campo Afora vai ser a última atração naquele momento em que a gente, né, já fica com uma dosinha de terminar o baile. Mas são muitas atrações. Jaine Martins, Talagaço, Juliano Dal e também o Campo Afora animando o pessoal nessa noite de sabadão. A gente, obviamente, tá numa semana muito especial. O ouvinte da Menina tá nesse clima também com a gente de aniversário. E daqui a pouquinho, Alex, a gente já começa a bater um papo também com as outras atrações aqui do nosso aniversário, do nosso baile de aniversário de 34 anos da Rádio Menina. Lembrando que a Menina FM tá falando aqui. O Alex tá lá no estúdio, né, comandando os botões, a mesa mágica da Menina. E eu tô por aqui no Clube Cassitiro Garcia Jordão, registrando todo esse espetáculo, né? Já tá sendo armada a decoração. Todos os infláveis, as unidades móveis da Rádio Menina também estão aqui dando aquele suporte. Enfim, muita coisa está acontecendo para deixar tudo pronto para as 8h34 abrirmos as portas aqui do salão para, de fato, o baile da Menina de 34 anos começar. O Alan também está por aqui, está num corre, ele vai aqui, ele vai ali, ele volta. E tá bacana esse corre, né, Alan? Aquela expectativa boa, aquela ansiedade boa de daqui a pouquinho ver esse salão lotado. Boa tarde para você.
2: Cara, tá ficando tudo muito lindo, a nossa decoração. Equipe da Rádio Menina chegando. Estamos nos últimos detalhes aí pra festa que rola daqui a pouquinho. 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Pra você, vamos sair da microfonia aqui. Pra você que tá com o radinho ligado na Menina e tá a fim de ganhar aquele ingresso na faixa, os dois primeiros carros que chegarem aqui no estacionamento do Cassitiro Garcia Jordão, cada ingresso, ou melhor, cada carro vai ganhar um ingresso, pode ser? 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
1: Boa, então se você tá ouvindo a Menina, tá aqui pelas imediações do Cassitiro Garcia Jordão, cola aqui que esses ingressos podem ser seus. Lembrando que é um por carro, tá bom? Os dois primeiros que chegaram. Ó, o Alan já tá na mão aqui com os ingressos e já vai deixar aqui separadinho. Um deles pode ser seu. É por ordem de chegada. Chegou, levou o ingresso e também o abridor aqui da Rádio Menina. Alex, devolvo pra você, toca a música, anima o bailão e já já a gente se fala de novo aqui na programação da Rádio Menina, diretamente do Clube Cassitiro Garcia Jordão, onde hoje à noite vamos festejar mais uma vez, vamos continuar festejando os 34 anos aqui da Rádio Menina, né? Lembrando, você ainda pode adquirir o seu ingresso, né? O ingresso antecipado ainda é possível adquirir. Tem ingresso aqui, né, no bar. né? Da piscina do Clube Castilho Garcia Jordão. Tem também ingresso para você, né? Na União Conveniência da Rua da Glória, no Bazar Progresso, no Posto Moreto, da Rua Amazonas, na Brunete da 15, o bar da piscina do clube aqui também tem, né? A gente tá por aqui, a gente também já bate um papo. Ó, a galera chegando por aqui, ó. A galera chegando por aqui buzinando, fazendo a festa. Então chega por aqui você também, tá bom? Lembrando, tem ingresso para você aqui de presente para os dois primeiros carros que chegarem buzinando aqui no clube Cassitiro Garcia Jordão. Ô Alex, daqui a pouquinho, chegou. Chegou buzinando. Olha só. Que bacana. Alex, daqui a pouquinho a gente volta, a gente vai entregar aqui os ingressos, registrar tudo para as nossas redes sociais e a gente conta mais dessa festa já já, vai contigo aí no estúdio da Rádio Menina.
0: Tá certo, meu caro Jefferson, obrigado pelas informações, um grande abraço aí para você, pro Alan.

um recado aqui de uma ouvinte. Alex, aqui é a Adriana do Garcia, tô tomando uma cervejinha e só na espera do baile. Valeu, Adriana, beijo, querida. Manda seu recado 2102-6515. Manda um abraço também pro meu amigo Edivan, tá no sítio com a família e claro, curtindo a nossa 97.

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FM o tempo todo com você, fechando mais uma sequência do nosso Bailão da Menina. Ao som de Tchê Barbaridade, Choram as Rosas. Passou por aqui também César Menotti Fabiano, teve Banda Corpo e Alma, Leonardo, e daqui a pouquinho tem mais moda boa pra gente curtir. É tarde de sabadão e você ligado comigo aqui na 97,5. Obrigado pela audiência, pelo carinho, até às 18 horas.

0: Oeste, às 20h34, em comemoração aos 34 anos da Rádio Mineira, no Cacetino Garcia Jordão. E ó, vamos voltar com o Jefferson Fagundes. Ele tá direto lá no Cacetino Garcia Jordão e tá chegando com mais informações aí sobre os preparativos da nossa festa. Logo daqui a pouquinho, hein, Jefferson? Tá chegando a hora, meu caro. Boa tarde de novo.
1: É, tá chegando, né, Alex? Tá chegando o momento de curtirmos juntos todas as emoções do baile de 34 anos da Rádio Menina. A gente vai celebrar os 34 anos de história com baile, com festa, com alegria. E só vai ficar completo se você que tá aí do outro lado vir com a gente comemorar essa noite muito especial. Como você bem disse, Alex, o portão, né, a porta do baile vai abrir às 8h34 e a partir desse momento a gente já começa, né, a recepcionar os amigos, as amigas. Muita gente já confirmou presença. Tem muita gente correndo atrás dos últimos ingressos, é legal também, né? Essa reta final, muita gente aderindo ao baile aqui da Rádio Menina, mas se você se decidiu por agora, não deixa pra última hora não, senão você pode ficar sem, né? O ingresso antecipado tá valendo nos pontos de venda, aqueles que você já conhece, aqueles pontos de venda tradicionais, tem na padaria Canto do Rio, na União Conveniência, na Rua da Glória, tem também Bazar Progresso lá, até às 5 da tarde, você pode passar lá para pegar o seu ingresso, é claro, conforme a disponibilidade, Posto Moreto da Rua Amazonas, Brunete da 15 e o Bar da Piscina aqui do Clube Cacetiro Garcia Jordão, de onde a Rádio Menina tá falando desde as 2 horas da tarde, convidando, falando das atrações, falando de tudo aquilo que nós vamos ter a partir das 8h34 da noite. Já conversamos, batemos um papo com os amigos do campo afora, que já estão por aqui, né? Montando toda a estrutura, chegaram com um ônibus, viu, Alex? Ônibus bonito, com o qual eles correm todo o sul do país, levando alegria, levando muita música, muita animação, e hoje a parada é aqui no Cacetiro Garcia Jordão, eles que vão fechar a noite, né? Vão fechar o baile às 2 horas da manhã. A programação, ela é a seguinte: a Jaine Martins vai pisar no palco já às 9 da noite, aí depois, coladinho, às 10 tem o Talagaço, 12h tem o Juliano Dal, e aí a turma animada do campo afora fecha às 2 horas da manhã. Esse é o cronograma que com muita alegria nós vamos cumprir hoje à noite aqui no Clube Cacetiro Garcia Jordão. E a gente tem mais presentes, tá bom? Tem mais presentes. Temos mais dois ingressos para quem chegar aqui no Cacetiro Garcia Jordão. É um ingresso para cada pessoa que chegar de carro, de moto, de bicicleta, a pé, enfim, quem chegar aqui, e é por ordem de chegada, a gente vai liberar mais dois ingressos. Quem gostou da movimentação, gostou de ver o pessoal chegar aqui animado. Então, pode vir que vai ter um ingresso para você, mas tem que passar aqui na frente, você já vai ver, né, o portal da Rádio Menina devidamente instalado aqui na entrada do Cacetiro Garcia Jordão, e tem um ingresso para cada ganhador. Fechado? Combinado? Para você se animar nessa tarde de sábado e já colar com a gente hoje à noite no baile de 34 anos da Menina FM. Últimos ingressos antecipados, viu, gente? Não vai deixar para última hora. Se você quer mais informações, eu vou passar aqui o WhatsApp do Júlio, né? O Júlio, que coordena aqui o Cacetiro Garcia Jordão, ele vai te dar todas as informações. Anota aí o WhatsApp dele, é o 99905-1031. Mais uma vez pra galera anotar. Anota aí, vou falar devagarzinho, tá bom? 99905-1031, fala com o Júlio. Já vou adiantar aqui, Alex, o lance das mesas, né? Durante a semana a gente divulgou bastante que comprando 6 ingressos antecipados, a pessoa já garantia uma mesa. Agora a mesa vai ser por ordem de chegada, tá bom? Por ordem de chegada, porque são as últimas, tá acabando. Aí vai ser por ordem de chegada aqui no Clube Cacetiro Garcia Jordão. Chegou, né, com a sua galera, já reserva a sua mesa, mas vai ser por ordem de chegada, porque obviamente as mesas, elas são limitadas. Daqui a pouquinho eu volto falando diretamente aqui desse esquenta. A nossa estrutura já tá muito bonita, Alex, nas redes sociais a gente vai aos poucos também, né, alimentando com as imagens de tudo aquilo que nós vamos viver hoje à noite no baile de 34 anos da Menina FM no Clube Cacetiro Garcia Jordão. Volto comando aí para você no estúdio da Menina FM, Alex.
0: Então tá certo, Jefferson. Daqui a pouquinho você volta com mais informações direto aí do Cacetiro Garcia Jordão. E ó, vou dar um spoilerzinho pra você que tá ligado aqui na 97,5. Daqui a pouquinho, o Marlon, do grupo Talagaço, que é uma das grandes atrações do nosso baile de 34 anos, à noite no Cacetiro Garcia Jordão, vai entrar ao vivo aqui com a gente e, claro, deixar aquele recado especial, aquele convite para você não perder esse baile por nada, tá bom? Daqui a pouquinho. Então, fica com o rádio ligado aqui na Menina. Intervalo, já já voltamos!

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5: 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Jaine Martins.

da Menina, o som de Jorge Mateus, Cavaco do Pau. Passou por aqui também Mato Grosso e Matias com Edson Hudson, teve também Jaine Martins, e daqui a pouquinho tem mais sucesso pra gente curtir, né?

0: Mais informações do nosso baile direto do Cacetiro Garcia Jordão, porque agora a gente vai bater um papo com ela.
1: É?
0: Jaine Martins, que é uma das grandes atrações do nosso baile de logo mais à noite. Ela vai abrir aí o baile de aniversário de 34 anos da Rádio Menina. Ela está ao vivo por ligação aqui no Bailão da Menina. Ô Jaine, seja bem-vinda, minha querida. Boa tarde.
2: Boa tarde, tudo bem? Ai, tô muito feliz, ansiosa, viu? Que bom que é hoje, porque a ansiedade não tava aguentando.
0: A ansiedade tá cada vez maior com o passar das horas aí, né, Jaine?
2: Com certeza, tenho certeza que vai ser muito bom, muito divertido. Galera, pode se preparar pra muita animação, viu?
0: Eu, Jaine, eu queria que você contasse um pouquinho desse momento tão especial da tua carreira. Muita gente conhecendo aí o seu trabalho, músicas viralizando, agenda cheia, participando até de programas nacionais. E agora a galera vai poder acompanhar, prestigiar isso de pertinho. Você vai estar aqui no baile de aniversário da Rádio Menina.
2: Sim, tô muito feliz que eu estarei participando do baile, abrindo, né, o baile da rádio. Ai, gente, eu tô muito feliz, eu tô numa fase da minha carreira que as coisas que eu sonhava vão acontecer. Então tem música lançando, participei do programa do Caldeirão com o Mion, né, recentemente na Globo. Então muita coisa legal acontecendo, tem muito projeto legal pela frente também, o pessoal que acompanha nas redes sociais tá ligadinho, tudo tá vindo. Eu tô muito feliz, muitas das músicas que o público tá escutando na rádio, inclusive, vão tocar lá hoje.
0: Ah, que legal, então. O que o nosso público, nossos ouvintes podem esperar desse baile de hoje à noite? Vai ter muita moda? Como é que vai ser?
2: Muita moda sertaneja, viu? Então, assim, ó, esperem sertanejo raiz, sertanejo universitário, o bom do agro, né? O country e, claro, muita música de Jaine Martins, né?
0: Ah, então tá certo. Quero te agradecer aí por essa participação. Eu tenho mais convidados, mais gente pra entrevistar aqui no nosso bailão. O Marlon do Talagaço também daqui a pouquinho vai estar entrando ao vivo aqui com a gente, deixando aquele recado especial. E eu vou pedir pra finalizar aqui nosso bate-papo, que o tempo é corrido. Ô Jaine, deixa um convite aí. Fica à vontade pra conversar com o nosso ouvinte do Bailão da Menina pra não ficar de fora desse baile.
2: Com certeza, agradeço demais a oportunidade. Eu adoro a Rádio Menina, então muito obrigado por sempre também estarem tocando as minhas músicas. E os ouvintes, muito obrigado. Eu sei que tem muita gente que pede, então só tenho a agradecer a vocês. Olha só, gente, vocês não podem perder o baile de hoje. Vai ser muito animado, vocês já estão sentindo essa energia, mas eu quero vocês verem. Vamos curtir, que hoje a noite vai ser demais. Espero você lá, gente.
0: Sensacional, Jaine. Grande abraço pra você e logo mais à noite a gente conversa, tá bom?
2: Tá bom, abraço.
0: Obrigadão. Ó, vamos curtir na íntegra agora. Ah, sucesso aí da Jaine Martins. Beijo de festival.

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1: 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Menina, agora 3:38.
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4: O tempo todo com você, tamo de volta. Esse é o bailão da menina, nesta tarde de sabadão até às 18 horas, no Esquenta. Pro nosso baile, logo mais à noite, às 20h34, começa aí o baile de aniversário de 34 anos da Menina FM, no Cacetiro Garcia Jordão. E vamos voltar com o Jefferson Fagundes, direto do Cacetiro Garcia Jordão, que vai trazer mais informações. E ô Jefferson, que correria danada, né, meu caro? Mas eu tenho certeza que no final vai valer a pena, vai ficar tudo muito bonito e vai ser uma grande festa. Boa tarde.
5: Correria gostosa, né, Alex? Aquela movimentação que deixa todo mundo empolgado. Eu falei a primeira vez contigo ali do bar da piscina do Cacetiro Garcia Jordão, aí eu tava ali na frente, onde estão sendo montados os nossos infláveis, dando aquele clima, e agora, Alex, eu já tô no salão, onde daqui a pouquinho a coisa vai ficar bonita. O salão ficou muito bonito, nas cores da Rádio Menina, a decoração em cada mesa, um capricho, para que, é claro, você que tá ouvindo seja recebido da melhor maneira possível. Tenha certeza que a equipe menina tem trabalhado bastante para deixar a casa bonita, junto, é claro, né, com o pessoal aqui do Clube Cacetiro Garcia Jordão. Tá todo mundo se mobilizando para deixar um ambiente muito gostoso para juntos comemorarmos os 34 anos da Menina FM. Aqui do meu lado, o Alex, tá o Marcão, o nosso gerente aqui da Menina FM de Blumenau. Marcão, todo o trabalho tá chegando ao fim para a gente abrir a casa para receber os nossos ouvintes, os nossos parceiros, enfim, aqueles que fazem o dia a dia da Rádio Menina para comemorar esses 34 anos. É uma ansiedade que é gostosa de sentir, né? Boa tarde para você.
6: Verdade, é verdade. Boa tarde, meu caro Jefferson. Boa tarde aos ouvintes da Rádio Menina. Ô Alex, um abraço para você, mano Alex. Boa tarde também, né? Nós já estamos aqui no clima, né? E daqui a pouquinho nós teremos aí a nossa festa de 34 anos, esse baile que a gente está organizando juntamente com toda a equipe menina, com toda a família Menina FM, né? Para que nós possamos fazer juntos aí essa festa daqui a pouquinho aqui no Clube de Castilho Garcia Jordão. Quero mandar um abraço especial, viu, Jefferson? Ao pessoal do Bolota e Companhia, né? Que eles deixaram lindo isso aqui, né? Está lindo, como você falou, com os motivos da rádio, com as cores da rádio, e o salão aqui do Clube de Castilho Garcia Jordão está realmente muito bonito. Pessoal do som já passou o som aqui, do campo afora, tá tudo pronto para essa festa começar logo mais às 20 horas, às 20h34, para ser mais exato, mas às 20 horas o pessoal já tá aí com as bilheterias abertas para receber todo mundo. Olha, a expectativa é muito grande, nós vamos ter um baile muito bonito, vai ser muito bonito. Estão chegando.

0: Mob. Inclusive, nós estamos aí com a nossa promoção aí da Ecomoto, né? 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Mandar um abraço pro pessoal do Chefinho, a sua oficina completa, pessoal da Renomac, pessoal da Star Estacionamento, da Julemar Moda Íntima lá de Ilhota, pessoal do Colonial da Serra também que está conosco, Caína Modas e o pessoal do Bistec Supermercados. Se você não comprou seu ingresso, ainda temos ingresso à venda, gente. Aproveite, né? Tome uma atitude, pega o telefone, tu tens o telefone aí, né? Que dá pra comprar o ingresso, né, Jeff?
1: Tem sim, quem deixou pra última hora, não deixe pra mais tarde, de repente você fica sem, né? 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
0: Às 20h34, as portas estarão abertas, você já pode chegar com a sua família, escolher a sua mesa, tá certo? E você pode aguardar mais um pouquinho, que às 21h a Jaine Martins começa a fazer a sua apresentação aqui. Às 22h nós temos o Talagaço, né? O Juliano Down a partir da 00h e o Campo Afora encerra o baile da Rádio Menina a partir das 2h da manhã, Campo Afora que tem um compromisso agora em Joinville, né? Começa abrindo o baile em Joinville, depois vem para cá encerrar aí o baile dos 34 anos da Rádio Menina FM. Então, corre, já liga, corre, vai pro telefone, já liga, faz o seu Pix aqui para esse telefone que você falou, pode repetir?
1: 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Você fala com o Júlio, ele manda o Pix para você, já reserva, de repente, quero 5 ingressos, quero 10 ingressos, vou com a minha galera, fala com o Júlio que ele dá um jeito.
0: Exatamente. Então, nós estamos aqui com toda a família Menina FM esperando vocês. Vem fazer a festa com a gente, né, Jeff?
1: É isso aí, estamos por aqui fazendo esse esquenta, ouvi seu papo agora há pouco com a Jaine Martins, né? Ela que vai abrir a noite, vai ser a primeira atração. Bacana o papo, Alex, ela que tá muito animada para fazer essa apresentação. Ela que é um meteoro, né? Tá fazendo um sucesso tremendo, tocando muito aqui na Rádio Menina, né, Alex? E ela vai abrir os trabalhos a partir das 9. Fala, Alex.
2: E daqui a pouquinho o Marlon do Talagaço vai entrar ao vivo aqui.
1: Olha só.
2: Pra deixar aquele convite, né?
1: Coisa boa, coisa boa. Daqui a pouquinho o Marlon ao vivaço aqui na Menina, batendo papo com o Alex, e a gente vai conversando, né, com as atrações. Conversamos agora em pouco, né, com o Márcio do Campo Afora, a Jaine já falou, a turma do Talagaço vai dar o recado, já também a gente consegue contato com o Juliano Dal. Enfim, a gente vai fazendo aquele esquenta, entrando no clima. Quem já garantiu o ingresso, né, já fica naquela expectativa boa, e quem não garantiu, corre. Vou passar mais uma vez aqui o número do Júlio, né? 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Manda mensagem, manda WhatsApp, que aí ele já reserva o seu ingresso, manda o Pix e você já fica despreocupado.
0: É isso mesmo. Então a gente tá aguardando aqui, né? Pra você que tá em casa aí, quer acompanhar como tá ficando o Clube de Castilho Garcia Jordão, é só você entrar lá no nosso Instagram, né? Nós estamos atualizando ali o Instagram, já temos ali mais ou menos como tá ficando o Clube de Castilho Garcia Jordão. Então vem pra cá, ainda restam algumas mesas, viu? A cada 6 ingressos que você comprar, você pode ainda ter aí a opção de uma mesa. Vai ficar com tranquilidade acompanhando essa festa, acompanhando esse show baile que vai acontecer daqui a pouquinho, às 20h34, aqui no Clube de Castilho Garcia Jordão. Tá certo, Jeff?
1: Boa, Marcão. Daqui a pouquinho a gente fala mais aqui na programação da Menina. O Alex vai do estúdio tocando o bailão da Menina e já a gente volta com mais, Alex, porque tem muita coisa pra gente contar. O baile vai ser legal. O salão tá bonito, viu? Vai lá no Menina FM Blue, dá uma espiadinha na nossa rede social, você vai gostar e vai se animar, se é que você ainda já não garantiu o seu ingresso, tá bom? Toca daí, Alex, daqui a pouquinho a gente bate mais papo.
2: Então tá certo, meu caro Jefferson, grande abraço pra você, pro Marcão. Ô, Marcão, aquele abraço, daqui a pouquinho a gente vai se encontrar aí no Caceteiro Garcia Jordão. Vamos de música? Aumenta o volume, Juliano, dá um sorriso lindo. Ótima tarde de sabadão pra você, obrigado pela audiência. Esse é o

0: atenção, eu tô bebendo todas. É, a gente vai estar tipo assim daqui a pouquinho, no cacete do Garcia Jordão. Claro, com moderação, se beber não dirija. Esse é o Bailão da Menina, até às 18 horas na sua companhia, trazendo aí, fazendo um esquenta pra você que tá do outro lado do rádio, trazendo todas as informações sobre o nosso baile, daqui a pouquinho, gente, às 20h34, 8h34 da noite, em comemoração aos 34 anos aí da Rádio Menina, a gente vai estar marcando presença, toda a equipe da rádio, no Cacetiro Garcia Jordão, e o Marlon do Talagaço, daqui a pouquinho, vai entrar ao vivo aqui com a gente, pra passar, deixar aquele convite especial aí pra você, ouvinte da Rádio Menina. Vamos chamar ele novamente, Jefferson Fagundes, meu caro amigo. Como é que tá por aí? Tá quase tudo pronto?
1: Fala, Alex! Quase tudo pronto para daqui a pouquinho nós curtirmos o baile de 34 anos aqui da Menina FM. Alex, tá ficando bonito, né? O salão tá nas cores da Rádio Menina, com balões, com black drop, tem também a scooter que a gente vai sortear agora no finalzinho do mês. Enfim, tá tudo por aqui, né? Deixando tudo muito bonito para você tirar foto. Vai ter o espaço para você fazer a sua selfie, fazer foto, fazer o registro. Enfim, vai ser uma noite inesquecível, daquelas que a gente vai guardar no coração. Aqui do meu lado tá o Júlio do Cacetiro Garcia Jordão. Ô, Júlio, salão bonito, né? Aliás, o salão do Clube Cacetiro Garcia Jordão é tradicional, é bonito, baile aqui é baile bom, a gente sabe disso, e hoje é o baile da Rádio Menina. Eu quero saber dos ingressos, Júlio. Ainda tem? Quem deixa pra última hora? Corre o risco de ficar sem? Conta pra gente aí. Boa tarde mais uma vez.
2: Bem, boa tarde aos ouvintes da Rádio Menina. Com certeza, né? O salão tá lindo, tá maravilhoso, né? Com o toque do requinte da Rádio Menina, dos 34 anos. Então, assim, ó, quem vier pro clube hoje vai ficar admirado. Tá muito lindo. É, vem pra cá, um baile de família, né? Com certeza. É, a gente preza muito isso, né? Pela família, né? Pela segurança, né? Então, acho que vai ser, com certeza, não, vai ser uma grande festa, né? Então, temos os últimos ingressos antecipados, né? Chega cedo, né? Chega cedo que a gente vai abrir às 8 horas da noite, né? Você pode adquirir o seu ingresso ainda nos pontos de venda, né? Então, com certeza vai ser casa cheia hoje no Jordão. Venha prestigiar mais essa grande festa, né? Uma festa maravilhosa com a Rádio Menina, que sempre é parceira, não só do Jordão, mas de todos de Blumenau, né? Nos eventos, né? Então, vem pra cá, vem pro Castilho Garcia Jordão, que baile bom é no Jordão.
1: Ô, Júlio, tem gente ouvindo a gente em toda a região, né? A Rádio Menina cobre uma grande região, de repente alguém tá ouvindo a gente em Gaspar, em Indaial, até quem sabe, né? Em Massaranduba, na nossa grande região, e quer vir pro baile, mas não tem um ponto de venda próximo. Dá para comprar pelo WhatsApp, mandar um Pix, reservar o ingresso? É possível?
2: Nós vamos vender pelo Pix, né? Pode me chamar no Pix até às 18 horas, né? Às 18 horas no Pix a gente faz o fechamento. Temos pontos ainda de ingressos aí físico que no Posto Moreto, na Rua Amazonas, que vai até às 20 horas. Nós temos aqui no Bazar Progresso, mas às 17 horas. Na Padaria Canto do Rio vai até às 19 horas, né? Mas com o Pix, a gente vai encerrar às 18 horas, até pra gente fazer os fechamentos, tudo certinho, né? Então pode me chamar no 99905-1031, né? Que a gente vai estar atendendo vocês. E depois chega cedo, que a gente vai abrir o salão às 20 horas. Nós temos 60 mesas de 6 lugares. Para as pessoas que não adquiriram mesa, vocês chegam e vão, vai ser por chegada, né? Tá bonito, tá lindo. Então vem fazer essa festa aí com a família Menina. Com certeza hoje a grande festa no Garcia Jordão. O jogo Castilho fica na Rua Santa Maria 645. É bem fácil de achar, um lugar aconchegante, bacana. Então venha fazer essa grande festa hoje aqui. Baile bom é no Jordão.
1: Boa, Júlio! Vou passar mais uma vez aqui o WhatsApp do Júlio, né? 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Se você não anotou, não tem problema não. Vai lá na nossa rede social, Menina FM Blue, lá tem os pontos de venda, lá tem tudo para você, né? Buscar o seu ingresso. Lembrando, 8h34, a gente abre aqui as portas do salão do Clube Cacetiro Garcia Jordão, para as 21h, a Jaine Martins entrar, né? No palco, às 21h. Ela pisa no palco, às 22h, o Talagaço dá o recado. 00h, Juliano Dal, e o Campo Afora fecha às 2h. É um sabadão inesquecível. Hoje a gente comemora os 34 anos da Rádio Menina. Desde a quarta-feira, né? A programação tá especial, tá diferente, tá gostoso que só fazer essas comemorações da Rádio Menina, e hoje com um baile aqui no Clube Cacetiro Garcia Jordão. Vou devolver para você no estúdio aí da Rádio Menina, viu, Alex? Diga.
0: pra falar a verdade, a festa quando é boa não tem hora pra acabar, né?
1: Não tem. Vai noite e madrugada dentro, meu filho.
0: Eu deixo
1: festa boa não...
0: Deixa eu te fazer uma pergunta. A pergunta
1: diga.
0: Que não quer calar. Tem ouvinte
1: sim.
0: querendo saber. Ô Alex, vocês comunicadores vão dançar também?
1: Olha,
0: e aí, Jeff? Passo pra ti essa pergunta.
1: Olha, se o ouvinte que tá acompanhando o bailão da menina vier, não vai se arrepender, porque o show vai ser completo, viu? Vai ser completo. A galera da Rádio Menina é multitalento, você sabe, né, Alex?
0: É, eu também, é claro.
1: Vai ver e vai registrar pras redes sociais. A gente vai estar aqui, inclusive, né? É bom que se diga, a gente vai estar aqui pra recepcionar os nossos ouvintes, bater papo,
0: bonita.
1: Tirar foto, selfie. Aliás, todo mundo que vier, marca a gente, né? Faz aquela foto com a sua galera, de repente com alguém da Rádio Menina, um locutor, né? Um comunicador. Marca lá no Menina FM Blue. A gente quer repostar tudo que for clique, a gente quer que esteja também no nosso Instagram. Então você que vier curtir a festa, né? Tira foto com os artistas, com a sua galera, Menina FM Blue, marca a gente que a gente vai repostar todo mundo, né? Na medida do possível, vamos repostando para fazer essa festa ainda mais especial, porque é uma festa, Alex, que a gente faz, né, pro nosso ouvinte, para aqueles parceiros que estão o ano todo com a gente quer comemorar junto, e assim vai ser a partir das 8h34 aqui no salão do Clube Cassitiro Garcia Jordão, Alex.
0: Pode ter certeza que vai ser um encontro épico aí de toda a equipe da Rádio Menina com os parceiros, com os ouvintes e claro, as grandes atrações Jaine Martins, Talagaço, Juliano Dal e Campo Afora. Daqui a pouquinho o Jefferson volta com mais informações. Vamos pro intervalo comercial e já a gente volta com mais músicas aí no seu rádio.

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1: Menina, agora 4:10.
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3: O tempo todo com você, tamo de volta com mais músicas nesta tarde de sabadão, nosso bailão ao vivo aqui na 97,5. Deixa eu aproveitar e mandar um abraço aqui pra Sorane do bairro Topavazinha, Alex

0: clima de festa, de alegria, a gente vai fechando mais uma sequência do nosso Bailão da Menina, ao som de Zezé de Camargo e Luciano. 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
0: E galera, seguinte, continuamos por aqui ao vivo na sua companhia na 97,5 com o Bailão da Menina até às 18 horas, em especial ao aniversário de 34 anos da Rádio Menina. E agora sim, estamos em ligação, estou em ligação com ele, Marlon Dutta Lagasso, que é um dos grandes nomes dos bailões do sul do Brasil, ao vivo aqui no Bailão da Menina. Dutta Lagasso, que vai ser uma das grandes atrações de hoje à noite no baile de aniversário da rádio. Ô Marlon, meu querido, seja bem-vindo ao Bailão da Menina, boa tarde.
2: Boa tarde, Alex. Boa da Menina, que satisfação pra gente estar falando com vocês, né? Nessa data tão especial, onde a gente vai comemorar junto com vocês o aniversário da Menina, 34 anos da Menina FM, hein?
0: É, 34 anos de muita história, muito sucesso, de muita música boa, muita informação. E ô Marlon, é uma honra pra toda a equipe da rádio ter o grupo Dutta Lagasso tocando aí no baile de aniversário da rádio. Fala pra gente, vocês fazem sucesso por onde passam, arrastam multidões e hoje, hein, hoje fazem parte aí dessa festa tão especial aqui da Menina. Como é que é? Tá, como é que tá a expectativa de todo o grupo pra subir no palco logo mais à noite e comemorar junto com toda a galera aí da rádio?
2: Rapaz, a gente está muito feliz, agradecer a esse convite também do Alan, né, de todo o time da Menina, que não só de agora, né, só pelo fato de vocês nos permitir estar presente durante esses 34 anos do som gostoso da Menina, através das nossas canções, vocês levarem as nossas canções para o público, a gente já se sente muito feliz. E fazer parte da festa, então, é o ápice, né? A gente tá muito, muito ansioso, realmente. Essa festa já faz um tempo que tá programada e com certeza será mais um sucesso aí no Cassitiro Jordão. Além do Dutta Lagasso, nós temos a Jaine Martins, temos também o Juliano Dal, né? E depois um campo afora. Lembrando que o Dutta Lagasso, para você que é fã do Dutta Lagasso e não quer perder nossa apresentação, o Dutta Lagasso é a segunda apresentação, né? E o nosso horário é pontualmente às 22 horas. Então, atenção, Blumenau e toda a região, você que tá ouvindo aqui a Menina, 22 horas, Dutta Lagasso no palco, hein?
0: Ô Marlon, eu posso, desde que a gente iniciou o bailão na tarde deste sábado, muitas participações aqui no nosso WhatsApp e a galera ansiosa aí pelo show de vocês no nosso baile. Tá muita gente pedindo. Alex, tô ansioso pra ver o show de Dutta Lagasso, não vejo a hora. É muito, muito pedido aqui da nossa galera.
2: Rapaz, a gente tá muito feliz, muito contente com essa fase, com esse momento, Dutta Lagasso, sem dúvida nenhuma, ao longo dos nossos 25 anos. Esse ano, Dutta Lagasso completa 25 anos de carreira. Ao longo dos 25 anos, sem dúvida nenhuma, estamos vivendo o nosso melhor momento, né? Agora, a gente, nesse final de semana, inclusive, Alex, ontem nós estivemos no Rio Grande do Sul, hoje é o dia de Santa Catarina e amanhã estaremos no Paraná. Passamos os três esse final de semana. Ontem a nossa recepção lá no Rio Grande do Sul foi sensacional, foi incrível, foi um fenômeno. A galera cantando Quem de Nós Dois, cantando A Loira Tatuada e os demais sucessos do Dutta Lagasso, né? Hoje não será diferente. A gente está em Blumenau e também agora, neste momento, estamos em Birama, onde a gente encerra a nossa noite. E amanhã a gente vai para Guamiranga, no Paraná, uma festa de comunidade, começa de tardinha. E aonde a gente tem passado, o carinho do povo tá sendo da mesma forma, independentemente da cidade, do estado, e a gente sabe da importância que o estado de Santa Catarina tem para isso. A gente sabe da Menina, a importância que tem na nossa carreira. Foi uma das primeiras áreas a comprar a ideia do Dutta Lagasso, né? Na cidade de Blumenau, de tocar Quem de Nós Dois, de tocar as outras canções que já vinham ao longo desses 25 anos tocando, né? E agora, nesse momento fantástico que a gente tá vivendo, a Menina realmente abraçou de uma forma assim incrível, que a galera, quem mora aí em Blumenau, que conecta, né? Que tá sempre sintonizada na Menina, não tem como não ter ouvido o Dutta Lagasso, então não tem como não estar querendo se fazer presente hoje nessa festa de aniversário, onde nós estaremos presentes, levando o nosso som, levando a nossa música, a nossa alegria, a nossa energia, para deixar a festa de aniversário da menina ainda mais inesquecível.
0: Sensacional, Ion. Então a nossa audiência pode esperar aquele talagaço raiz, muita moda boa e baile aí para ninguém ficar parado, né, Marlon?
2: Com certeza, com certeza. Ó, você que tá.
0: Alô, Marlon? Bom, tivemos um probleminha aqui de conexão.
2: Um cortezinho.
0: Teve um cortezinho, vai lá, agora sim.
2: Tá, vamos de novo, ó. Você que é de Blumenau e toda a região, você que tá aí, sintonizado, 97.5 da Menina FM, temos marcado hoje no Clube Cassitiro Jordão, festa de aniversário de 34 anos da menina, e a noite vai ser inesquecível. A gente te espera, talagaço no palco às 22 horas. Bora pro bailão talagaço, bora cantar Quem de Nós Dois, bora cantar A Loira Tatuada, Amor de Rodeio, Sozinho na Balada, Vou Tomar Bireta, Bebendo Todas, enfim. Né? Inclusive a música nova que a gente lançou hoje, meio-dia, Paredes Pintadas também, que era uma das músicas mais esperadas do nosso EP, finalmente saiu hoje, já tá no nosso canal do YouTube, já tá disponível pra vocês curtirem também, viu?
0: Sensacional, então promete um bailão aí de muito sucesso na noite deste sábado, claro, com a presença aí do Marlon e todo o grupo Talagaço. Marlon, quero agradecer o nosso bate-papo, nosso tempo é corrido aqui, logo mais a gente tá encerrando o programa aí, então todo mundo, todos os caminhos levam ao Cassitiro Garcia Jordão. Obrigado pelo bate-papo e a gente se fala logo mais à noite, viu, Marlon? Caiu de novo, né? Alô, Marlon?
2: Voltei.
0: Agora voltou. Obrigado mais uma vez aí pelo bate-papo, tá? A gente se fala à noite.
2: A gente se fala. Encontro marcado. Obrigado, Alex. Obrigado, Alan. Todo o time da menina. Bora pro bailão do Talagaço!
0: Simbora, vamos curtir na íntegra agora, sucesso do Talagaço aqui no Bailão da Menina.
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2: Menina, agora 4 horas e 38 minutos. Uma ótima tarde de sabadão pra você.
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4: 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O bailão da menina continua nesta tarde de sabadão na sua companhia com música boa aqui na 97,5 até às 18 horas. Tamo quase na reta final aí do nosso bailão da menina. O baile vai tá quase terminando, mas tá só começando. É mais ou menos isso. Termina o baile aqui na rádio, mas continua no Cacetiro Garcia Jordão. Baile de 34 anos aí da Rádio Menina FM, com grandes atrações. A gente já conversou com a Jaine Martins. Acabamos de conversar com o Marlon do Talagaço. O Jefferson conversou também com o pessoal, toda a banda ali do Campo Afora. Daqui a pouquinho o Juliano Dal também. E uma coisa, vamos chamar o Jefferson. Ele tá novamente aqui com a gente, direto do Cacetiro Garcia Jordão, chegando com mais informações. Ô Jefferson, daqui a pouquinho o pessoal vai chegando e a festa vai se formando, e tenho certeza que vai ser uma das festas mais lindas aí da Rádio Menina, com todos os nossos ouvintes, patrocinadores. E o tempo tá colaborando, a chuvinha não, até agora nada, né, Jeff? Graças a Deus, né?
5: É verdade, o tempo tá gostoso, né, Alex? Tá do jeito que a gente gosta pra curtir um bailão. Ó, a gente tava ouvindo seu papo aqui com o Marlon, né, do Talagaço. Papo legal, papo bacana. Você vê que a galera é animada, tá com vontade, né, de subir ao palco. E isso, obviamente, vai se converter num showzaço, não só, né, do Talagaço, mas primeiramente a Jaine Martins, que conversou com você também. Aí vem um Talagaço às 10 da noite, a Jaine às 9, viu? Abre às 8h34, às 9 já tem show pra você, a Jaine Martins. Às 10 da noite o Talagaço, meia-noite o Juliano Dal, e o Campo Afora fechando às 2 horas da manhã. É bailão de primeira para você hoje aqui no Clube Cacetiro Garcia Jordão. A gente tá falando desde as 2 horas da tarde, Alex, aqui diretamente, né, do Clube Cacetiro Garcia Jordão, conferindo de perto os preparativos, vendo a festa ser montada. Tá praticamente tudo pronto. Agora é aquele retoque, né, aquele detalhe, aquele preciosismo, porque a gente quer a coisa bonita para receber o ouvinte da menina, para receber o nosso parceiro, para receber você que tá o ano todo com a gente e que está nesta semana comemorando os 34 anos da Rádio Menina. Uma programação muito especial a gente preparou para esse baile dos 34 anos. E a gente tá também, Alex, na reta final dos ingressos antecipados. Daqui a pouquinho acaba e você perde a oportunidade de garantir aquele precinho até às 18. Até às 18 agora, confirmando aqui o horário, né? Agora são 15 para 5. Então, 1h15 aí para você garantir o seu ingresso antecipado. É depois só na hora. Aí de repente, né, você paga um pouquinho mais caro, antecipa. Inclusive é bom antecipar que você pode reservar pelo WhatsApp. Faz o Pix, já fica reservado, você já chega com o seu ingresso liberado. O Júlio, né, tá recebendo o WhatsApp da galera pelo 99905-1031. Aí de repente, Marcão, o pessoal reserva pra turma, né? Tá saindo do trabalho, eu tenho 10 amigos, 5 amigos, já pede no WhatsApp.
6: Exatamente. Você aí que tá nas patotas, você que tá em casa, né? Já dá uma chacoalhada aí nos familiares, né? Nos vizinhos, e vem pra cá. Haverá, viu, Jefferson, um esquema especial ali, para quem pagou em Pix. Para quem tá fazendo depósito em Pix, tem um espaço especial, você chega ali, rapidamente, você mostra o teu Pix e tal, rapidamente você já tem acesso aos ingressos para poder entrar aqui no baile, né? Então, o

0: A gente tá realmente trabalhando bastante para que tudo dê certo e realmente seja realmente muito organizado.
1: Marcão, nessa semana, né, que a gente comemorou os 34 anos, ainda está comemorando os 34 anos, a gente recebeu muitas histórias, né? Muito. De pessoas relembrando até bailes memoráveis, eventos memoráveis que a Menina FM realizou ao longo, né, de mais de 3 décadas. E esse vai ser um daqueles que daqui a um tempo a gente vai estar contando. Eu fui no baile, eu curti, né?
0: Inclusive eu estava acompanhando o Alan e ele trazia a história, né, dos bailes memoráveis que a Rádio Menina realizou ao longo da sua história, e esse aqui vai ser marcado também, vai ficar marcado para a história da Rádio Menina, esse dos 34 anos. Por quê? Porque nós conseguimos trazer aí quatro apresentações fantásticas, né? Que fazem, por exemplo, Talagaço traz muito público, sabe? As pessoas gostam do Talagaço, sabe? Querem ver o Talagaço. O Talagaço hoje faz muito sucesso, não só no sul do Brasil, mas já ultrapassando o sul do Brasil, né? Então, além de ser uma banda que você pode curtir, que você pode dançar, ela visualmente é muito legal de você assistir a banda, né? Então nós teremos aí a Jaine Martins, teve lá na rádio, uma doçura, Jaine, né? Fantástica. Tava na Rede Globo aí, algumas semanas atrás, no Caldeirão do Hulk, né? Então a Jaine Martins vai realmente abrir aqui o baile. Depois vem às 22 horas o Talagaço. Depois o Juliano Down, também fantástico, né? E depois a rapaziada do Campo Afora. O pessoal do Campo Afora tá fazendo um toque em Joinville, né? Vai fazer um baile em Joinville e depois vem para cá às 2 horas para encerrar aqui o nosso baile de aniversário. Então realmente a gente conseguiu captar aí grandes nomes, não só regional, mas também a nível nacional, e com certeza, e assim, ó, a nossa grande preocupação, Jefferson, que era, né, que a gente conversava sempre, vamos fazer um valor mais acessível para que as pessoas possam vir, né? Nós estávamos analisando com o Júlio há instantes, a bebida vai ser um preço acessível para que as pessoas, elas venham aqui numa festa de aniversário, não vão falar: ah, meu Deus do céu, pagar tanto numa garrafa de, né, de bebida ou numa lata de cerveja. Não, é tudo acessível, sabe? O que você está acostumado a pagar numa festa, num baile, aqui você vai pagar menos, vai pagar mais barato. Então realmente é uma oportunidade para as pessoas fazerem a festa, né, com valores justos e que realmente você possa curtir bastante, trazer a família, sabe? As festas da Rádio Menina são assim, são feitas para a família, e aquilo que a gente falou no começo, né? Vai ficar marcado na memória só de quem tá aqui, né? Só de quem viver esse momento especial. Você já falou da nossa Ecomob aqui?
1: Tá bonita, inclusive a gente trouxe, né? O pessoal viu só pela rede social, hoje quem vier vai poder ver pessoalmente, né? A moto elétrica.
0: Então, e chega aqui, já tem o QR Code, você já coloca o QR Code, já cai direto no link da promoção, e você já pode ali marcar um amigo, marcar a Ecomob, seguir a Rádio Menina através do Instagram, e automaticamente você passa a fazer parte aí das pessoas que estão participando desse sorteio.
1: Sexta-feira vai rolar o sorteio, né?
0: Sexta-feira é o sorteio. Temos um backdrop aqui fantástico, que você pode bater uma foto muito bacana para você marcar esse baile de aniversário da Rádio Menina. O backdrop tá aqui, pode trazer sua máquina fotográfica, pode trazer seu smartphone, vai bater uma foto, já marca a Rádio Menina, e também é um outro espaço muito bacana que as pessoas vão poder curtir bastante hoje aqui no baile.
1: E tá tudo pronto, né? Agora é só esperar mesmo às 8h34 para abrir a porta, pra galera começar a chegar, ocupar as mesas, né? Utilizar esse salão que tá bonito, tá tudo pronto, a gente tá só na expectativa agora do horário.
0: Isso, como o Júlio falou anteriormente, né? Até às 18 horas você pode comprar através do Pix. A partir disso, somente na hora, nós teremos aí ingressos para você acessar aqui na hora e fazer a festa junto com a gente, né? Então você que deixou aí para a última hora, não tem problema, pode comprar ingresso na hora, mas venha, traga sua família. Ah, você já comprou uma mesa, você já comprou os ingressos, daqui a pouco chega uma visita em casa: ah, mas eu tô indo lá, vamos junto? Bora, vai ter ingresso aqui para vender. Então pode vir também comprar ingresso na hora. e com certeza aí você vai participar dessa festa e dessa organização fantástica aí da festa de aniversário da Rádio Mineiro.
1: E todos os caminhos estão lá no Menina FM Blue, tá bom? Os pontos

0: pontos de venda. O Pix está lá também, né? Vai lá no Menino FM Blue, tem publicação fixada, você vai ter todos os detalhes. Mas de repente você está aí no carro, não tem como pegar o celular? Tem um carona aí que vai mandar o WhatsApp? Eu vou passar aqui então, anota aí: 99905-1031. 99905-1031. Você fala com o Júlio, reserva aí quantos ingressos você quer. E como disse o Marcão, é interessante falar, porque de repente o pessoal fala: ah, eu vou comprar por Pix lá, não vou me encontrar, não vou me achar. Não. Logo na entrada tem uma área específica para quem comprou via WhatsApp, via Pix, para não ter complicação. Chegou, entrou, já vai curtir a festa, né, com a sua galera na sua mesa.
1: É, e nós temos aí vários pontos de venda, e mas o que veio de gente aqui hoje à tarde comprar ingresso, né? Veio bastante gente hoje à tarde aqui, casais, famílias, comprar ingresso pro baile, a gente tá realmente muito feliz.
0: E os pontos de venda, de repente você tá rodando aí por Blumenau, tem ingresso ainda na padaria Canto do Rio, na União Conveniência, na Rua da Glória, 665, no Bazar Progresso. Bazar Progresso até às 17, tá bom? Posto Moreto da Rua Amazonas, Brunete da 15, e no bar da piscina do clube Cacitiro Garcia Jordão. 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O Bistec Supermercados, que chegou junto com a gente em mais um grande evento da Rádio Menina. A gente agradece o apoio de sempre. Um abraço para os nossos amigos do Hangar Espaço Móveis, a Ecomob, como disse o Marcão, tá aqui a scooter elétrica que a gente vai sortear na semana que vem. Você já vai poder ver a scooter, desejá-la e participar da promoção. Obrigado também aos amigos da Chefinho, né? Do Chefinho, a sua oficina completa. Eles estavam aqui agora deixando, né, um aviso aqui, um cartãozinho na mesa. Pessoal, né, que faz um trabalho de extrema qualidade. Abraço para a turma do Chefinho, oficina completa. Abraço também para os amigos da Renomac, com a gente também aqui, né, no baile de 34 anos da Rádio Menina. A gente quer agradecer aqui também a Julemar Moda Íntima. Obrigado, Star Estacionamento também com a gente.
1: É, a Julemar, eu tive lá hoje de manhã em Ilhota e conversando com o Ronaldo, o pessoal lá de Ilhota também tá vindo em peso para cá, e a Julemar encaminhou alguns kits de moda íntima e a gente vai sortear aqui no palco. Cada pessoa que chegar aqui, ela vai ganhar uma pulseira. Chegou aqui, ela vai receber a pulseira numerada, e nós teremos aí inúmeros sorteios. E o pessoal da Julemar, a moda íntima, vai sortear aí alguns kits muito especial aí de moda íntima pra mulherada. Show de bola.
0: É, a noite vai reservar muita surpresa, né? A gente fala das atrações, mas vai ter sorteio, brincadeiras, né? É só quem vier que vai realmente aproveitar. Obrigado, abraço pra turma de Julemar, todo o pessoal de Ilhota que vai colar com a gente. Abraço pra turma do Star Estacionamento. 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
0: 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Quando chega um Colonial da Serra lá, tem que ser ligeiro. Um abraço também pra turma da Caína Modas, muito obrigado pela parceria, todos os amigos parceiros que chegaram juntos, né? Ajudam a gente a fazer um evento bonito. Alex, eu sinto que eu já falei demais, tenho que devolver pra você aí no estúdio. Fala, Alex, fala.
2: Essa scooter elétrica que a gente está sorteando no nosso Instagram é a principal promoção do aniversário da rádio, né?
0: Exatamente, aquele videozinho que você fez, né? Andando, aliás, as únicas pessoas que vão andar na scooter é você, que precusou fazer o videozinho, né? Você e não, quem vai ganhar, obviamente,
2: ainda,
0: né?
2: Ô, Jeff, você não chegou a dar uma voltinha ainda na scooter?
0: Não me deixaram.
2: Não deixaram?
0: Eu queria dar uma volta no quarteirão aqui, não me deixaram. Falaram que eu tinha que falar contigo aqui. Mas eu vou. Mas até o final aqui, Alex, vou dar uma volta nessa scooter aqui. É. Bonita. E a cor dela, Alex, é uma cor que não é comercializada. É uma cor exclusiva para o aniversário da Rádio Menina. O pessoal da Ecomob preparou uma cor exclusiva.
2: É aquela do pneu largo que todo mundo deseja.
0: Exatamente.
2: Tá na moda hoje, né, Jeff?
0: Ah, é confortável, estável, né? Economia também, não vai ficar no trânsito parado, é só vantagem. E pode ser sua participando de graça, não custa nada na rede social. Eu sei que você já tá na rede social aí curtindo conteúdos. Vai lá no Menina FM Blue, tem todos os caminhos. O videozinho do Alex explicando passo a passo o que tem que fazer. E detalhe, tá bom? eu tô ali no jornalismo, mas eu fico acompanhando o pessoal da promoção. O que que acontece muitas vezes? A pessoa deixa de ganhar porque não segue todos os passos.
2: É verdade.
0: Tem que curtir, tem que compartilhar, marcar pessoas, faz tudo certinho, porque quando vai fazer o sorteio, a gente olha isso tudo. Então, olha, leia a descrição e cumpra o passo a passo para você participar e para você, quem sabe, faturar. Imagina, deixa de seguir um passo e perde um presentão desse, Alex. Aí não dá, né?
2: Não dá. Uma promoção tá bombando no nosso Instagram, já passamos a marca aí de 300 mil visualizações.
0: 300
2: passamos
0: mil visualizações.
2: Também mais de 70 mil recados, ô Jefferson.
0: 70 mil recados?
2: Mais de 70 mil.
0: Cada hora que a gente olha, tá crescendo, né? E vai ser na sexta-feira da semana que vem esse sorteio, é isso, né, Alex?
2: Tá bombando essa promoção lá no nosso
0: legal.
2: Instagram, no @meninafmblue.
1: Não esquece, Alex. Tem que fazer o passo a passo, isso, né? Não adianta, né?
0: Seja ligeiro e seja esperto, tá bom? Alex, Jeff, diga.
2: Daqui a pouquinho, quando eu chegar, a gente dá uma voltinha, tá bom?
0: Dá uma voltinha? Eu vou pilotando, eu vou na garupa, então. Nossa, você vai pilotando.
2: Garupa, viu, Jeff?
0: Que cena horrível, hein, Alex? Meu Deus do céu. Agora o ouvinte vai ficar pensando no negócio desse. Alex, tchau, um abraço pra você. Valeu, toca daí, Jeff. O bailão. Tchau, valeu.

pouquinho tem mais músicas pra gente curtir. Daqui a pouco a gente vai estar batendo a porta no chão lá no Cacetiro Garcia Jordão. Daqui a pouquinho, gente, tá chegando. Tá chegando o baile de aniversário, a hora de lhes

0: especial que a gente vem preparando com muito carinho ao longo mais de um mês aí. Jefferson, tá ali, vamos lá. Fala comigo mais uma vez, boa tarde.
1: Fala, Alex, reta final, né? Reta final dos ingressos antecipados. Até às 18 horas você consegue comprar pelo WhatsApp, inclusive, tá? Pelo WhatsApp você pode reservar os seus ingressos, o seu, da sua galera. 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Estamos nessa contagem regressiva daqui a pouquinho, às 8h34. A gente abre as portas do salão do Clube Cassitiro Garcia Jordão. E já às 9, Alex, tem a primeira atração. A gente vai curtir juntos, né? A Jaine Martins, que tá numa ascensão realmente gigantesca, né? Menina simpática, talentosa. Às 9 da noite, ela vai abrir aqui o cronograma de shows. Aí depois tem o Talagaço. Às 10 da noite, tem uma galera ansiosa para curtir o Talagaço, viu? Juliano Dal, à meia-noite. E o Campo Afora, às 2 horas da manhã, fechando essa noite, madrugada, começo da manhã de domingo. Enfim, vem que vai valer a pena. Ó, até às 6, você pode comprar pelo WhatsApp. E quando você chegar, se você vai comprar, vai fazer o Pix, vai ter o espaço aqui já sinalizado para você pegar o seu ingresso e entrar numa boa, tá bom? Tá feito o convite. A equipe da Rádio Menina deixou tudo bonitinho, os nossos parceiros também, a turma da Bolota e Cia fez uma decoração nas cores aqui da Rádio Menina, tem o painel de fotos, tem também a scooter elétrica que a gente vai sortear no dia 29, tá aqui exposta para você ver, e também tem, né, o QR Code para você participar caso você ainda não esteja participando. É a partir das 8h34 o baile de aniversário dos 34 anos da Menina FM aqui no Clube Cassitiro Garcia Jordão. A gente faz esse convite com muito carinho no coração, porque a gente gosta de comemorar junto com você que ouve a gente, que participa, que faz a Rádio Menina ser esse sucesso que é. 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Volto pra você, Alex, e a gente se vê aqui no baile dos 34 anos da Menina FM.
0: Tá certo, meu caro amigo Jefferson, um grande abraço pra você, daqui a pouco a gente se encontra aí no Cassitiro Garcia Jordão pra gente festejar e comemorar o aniversário de 34 anos da Rádio Menina. Intervalo, já voltamos.

0: Melina, agora 5:13. Bom final de tarde pra você.
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3: 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E agora com o modão apaixonado, Chitãozinho Chororó e Milionário José Rico.

0: coração, Gelo. Agora vocês. Um baita do negão que o meu coração gelou. Aí não, hein?
1: FM, o tempo todo com você, sucesso de Vitor e Léo Arapuca, aqui no Bailão da Menina. Bom,

0: Tá na escuta, Alan, boa tarde.
1: Opa, diga lá, Alex, tudo bem, cara? Tudo bem, aqui tá tudo certo, expectativa a mil pro baile que rola na noite deste sabadão aqui no Cacetino Garcia Jordão. Tá chegando bem o sinal aí, Alex? Eu tô sem
0: retorno
1: aqui. Tá
0: 100%, meu caro. 100%.
1: Ah, então tá bom, Carol, os últimos detalhes, tudo ajustado, som passado, daqui a pouquinho a turma da Jaine Martins chegando, 10 da noite, o Talagaço, logo depois da meia-noite, Juliano Dal, 2 da manhã, a turma do Campo Afora, essa é a programação da noite deste sabadão, tá bom? A partir das 8h34, vamos abrir as portas do Cacetino Jordão, 8h34, porque são 34 aninhos de Menina FM, vai ser uma festa linda, a procura por ingressos antecipados, completamente acima das expectativas, vai ter ingresso na hora, para você que não comprou ingresso antecipado, teremos um lote à venda na hora, tá bom? 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Aí a venda é na hora, mas ó, chegue cedo. A casa tá linda, o Cacetino Garcia Jordão tá esperando aí, galera de Blumenau, de Gaspar, de Indaial, tá vindo gente de Pomerode, de toda a região para prestigiar e comemorar com a Rádio Menina os nossos 34 aninhos. Você já bateu um papo agora à tarde, né, Alex? Com a Jaine Martins, que reforçou o convite. Isso. O Jefferson conversou com a turma do Campo Afora. Você bateu um papo também com
0: o Marlon do Talagaço.
1: Do Talagaço, foi legal, foi bacana, ele reforçou o convite. O Juliano Dal tá no litoral, mas tá vindo para Blumenau. Ele já falou, Alan, aí pelas 10 eu tô chegando, tá bom? Então tá tudo certo, tudo certo pra noite deste sabadão, os 34 aninhos da Menina FM. Eu tô aqui agora pra fechar esse bailão da menina com chave de ouro, né? O Marcão, o Jefferson, galera que saiu daqui agora há pouco, daqui a pouquinho também já estão retornando pra cá. Hoje toda a equipe da Rádio Menina vai estar por aqui. A Aline Doce, acredita que a Aline foi num salão de beleza fazer as unhas pra vir pra cá hoje à noite? É verdade, cara. Aline Doce, Wilson Brogren vindo da fazenda, o titio Wilson. Ele
0: direto
1: tem uma
0: de
1: fazenda ali em, acho que é Apiúna, não sei. Mas ele falou, ó, eu vou pro baile. Então tá bom, titio Wilson tá vindo, toda a equipe da Rádio Menina, todos os locutores, galera do jornalismo, Rodrigão, toda a equipe da Rádio Menina presente na noite de hoje aqui no Cacetino Garcia Jordão. Se eu puder dar uma dica pro ouvinte da menina, chegue cedo, tá bom? 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Então, quem chegar cedo vai conseguir pegar uma mesa e curtir a noite de hoje com aquele conforto. 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Eu repito, pontualmente às 9 horas da noite, Jaine Martins no palco, pontualmente às 10 horas da noite, Marlon Moraes e Companhia Limitada, o Talagaço, e logo depois da meia-noite, Juliano Dal, e logo depois das 2 da manhã, a turma do Campo Afora para fazer a festa dos 34 anos da Rádio Menina. Essa é a programação, a casa tá linda, estamos esperando aí por você, ouvinte menina, você que nos acompanha ao longo de tanto tempo, para você que ligou o rádio hoje aí, eu não sabe o que fazer na noite desse sabadão, vem pro Cacetino Garcia Jordão, vai ser uma festa linda, a casa tá linda, tá preparada, tá esperando aí a audiência menina, meu caro Alex, você vem também, né, Alex?
0: Claro que sim, tô só esperando finalizar aqui o nosso programa, vou pra casa tomar um banho, me ajeitar e aí tô correndo aí pro Cacetino Garcia Jordão, Alan.
1: Vai fazer a unha também, não?
0: Não, não, só o topete arrumar nela. Olha lá, só um detalhe. O nosso amigo Gilson Martins, nosso produtor dos embalos de sábado à noite, pediu pra gente dar um toquezinho daqui a pouquinho, né?
1: É, daqui a pouquinho, ó. Eu participei das gravações do Embalos desse final de semana, tá especial. É um verdadeiro esquenta pra noite desse sabadão. Só a nata, só as melhores do flashback. Eu sempre falo que o Embalos de sábado à noite da Rádio Menina é o melhor programa de flashback do sul do mundo e tem a produção musical do nosso menino Serelepe, que vai estar presente aqui no Dali também. É, vai estar com a gente também no Cassitinho do Jordão na noite deste sabadão, Alex.
0: Então tá certo, Alan. Grande abraço pra você, pra todos os amigos. Vou finalizando por aqui, daqui a pouco a gente se encontra, viu?
1: Maravilha, Alex. Só pra finalizar, até às 18 horas, aqui no bar da piscina do Cassitiro Garcia Jordão, mais meia horinha, pra pagar mais barato, pra comprar o ingresso antecipado. Você que tava aí na dúvida, será que compra antecipado? Será que não? Será que deixa pra hora? 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Esses pontos de venda, e na conveniência, ali na Rua da Glória, do ladinho da Viacred, ali você também consegue ainda comprar o ingresso antecipado, tá bom? Mas na hora teremos ingressos à venda. Vem fazer a festa com a gente. 34 anos de Menina FM, Alex.
0: Grande abraço, Alan. Daqui a pouquinho a gente se encontra aí pra festejar essa grande noite. Intervalo, já voltamos.
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0: Menina, agora 5:35.
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por aqui, vou deixar vocês aí com a última sequência aqui do nosso programa. O bailão vai terminando aqui na 97,5, mas ó, continua no Cacetiro Garcia Jordão. Daqui a pouquinho, gente, começa o baile de aniversário de 34 anos da Rádio Menina, a partir das 20h34, em comemoração aos 34 anos da rádio, tá bom? Mais informações sobre você adquirir o seu ingresso pra você, seus amigos, sua família, dá um pulinho lá no nosso Instagram, @meninafmblue, são os últimos ingressos até as 18 horas, tá bom? Então a gente aguarda você com toda a sua família. Eu, Alex, vou ficando por aqui. Pra você que vai no baile, eu não vou falar tchau, eu vou falar até daqui a pouco. E pra você que não vai conseguir ir no baile, a gente se fala segunda-feira, final da tarde, com o nosso Vila Sertaneja. Gente, obrigado mais uma vez, obrigado de coração pela audiência, pelo carinho, pela participação. Você que ficou comigo nesta tarde de sábado, tamo junto, agradeço aí pela audiência fantástica de todos os dias, tá bom? Grande abraço, beijo no coração. E a gente se fala daqui a pouquinho no Cacetiro Garcia Jordão, com o baile de aniversário de 34 anos da Rádio Menina. Daqui a pouquinho os embalos de sábado à noite, produção aí do nosso amigo Gilson Martins, preparado aí só com as melhores, os grandes sucessos. Daqui a pouquinho, depois aqui do nosso bailão da Menina, vou deixar vocês com a saideira, última sequência do programa. Valeu, gente, grande abraço e até daqui a pouquinho.

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só começando hoje no clima, né? No clima do aniversário, do baile de aniversário da Rádio Menina. A produção musical do nosso Embalos de Sábado à Noite é do nosso Gilson Martins, que já tá se preparando para daqui a pouquinho tá com a gente no Cassentino Garcia Jordão. Para você que tá em casa, para você que ainda tá indeciso, não sabe o que fazer na noite desse sabadão, eu vou reforçar o convite. Ingressos a partir deste momento somente na portaria. E são ingressos limitados, hein? Foi uma procura gigantesca por ingressos aí nos últimos dias. Primeiro lote acabou, segundo lote acabou, agora ingressos somente na portaria do Cassentino Jordão. Chegue cedo, é uma festa que vai começar cedo, a partir das 8h34 a gente abre as portas do Cassentino Jordão, aí 21 horas a Jaine Martins, 22 horas o Talagaço sobe no palco às 10 horas da noite, meia-noite o Juliano Dal e depois das 2 da manhã a turma do Campo Afora pra fechar o nosso baile de aniversário com chave de ouro. Muito bem, falei do baile, agora vamos de música? Cara, nas próximas 2 horas

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cedo. Eu já falei. Jairi Martins fazendo um super show a partir das 21 horas, 9 horas da noite, 10 horas da noite, o Talagaço, Marlon Moraes e Companhia Limitada pra embalar a noite desse sabadão. Logo depois, à meia-noite, Juliano Dal, vem mandando bem.

Terezinha no show de hoje? Eu acho que sim. Vamos aguardar, tá bom? E depois do Juliano Dal, 2 da manhã, o Campo Afora, mandando bem demais pra fazer todo mundo dançar até as 4 da manhã. Tá feito o convite, baile de aniversário da Menina FM, é hoje, é daqui.

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já estão abertas, esperando por você. Já tem muita gente no Cassitiro Jordão, muita gente chegando. Falta você que tá em casa, tá no carro. Pra você que não sabe o que fazer na noite desse sabadão, vem pra festa de aniversário da Rádio Menina. A Jaine Martins já tá...

promete estremecer as estruturas do Cacetino Jordão. Logo depois da meia-noite, tem Juliano Down e banda. Cara, esse cara tá tocando demais, amigão. O Juliano Down, pra quem conhece, ele faz um cover dos Mamonas Assassinas em alguns shows. A tiradinha, um pupurri, que a galera vai à loucura. Será que vai rolar uma brincadeira assim na noite de hoje? Olha, eu acho que vai, eu acho que vai. Logo depois da meia-noite tem o Juliano Down e a partir das 2 da manhã, a turma do Campo Afora promete tocar o baile até as 4 da manhã. Então vem pro Cacetino Garcia Jordão, ingressos na hora, mas são

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